0: ser benéfico numa redução ali do preço do combustível, mas é uma bomba num lado da sociedade que está precisando de algo muito mais importante e vital.
1: Apesar das alterações feitas no texto original, o governo defendeu a aprovação do projeto, como disse a deputada Jandira Fegali, do PCdoB do Rio de Janeiro.
2: Esse projeto, ele possibilita a manutenção do preço dos combustíveis, a diferenciação com o etanol, que também é constitucional, e possibilita investimentos nacionais na área de fertilizantes e pesquisa de terras raras e minerais críticos.
1: Projeto que permite subsídios e subvenções para empresas produtoras e importadoras de óleo diesel, biodiesel, gasolina, etanol e querosene de aviação, seguiu para análise do Senado. Da Rádio Câmara de Brasília, Antônio Vital.
3: Votação.
4: Os deputados aprovaram um projeto que cria um fundo para financiar exportadores atingidos por tarifas dos Estados Unidos. A reportagem é de Márcio Aquilissardi.
5: O plenário da Câmara aprovou o projeto apresentado como resposta às tarifas impostas pelos Estados Unidos aos produtos brasileiros. O projeto, já aprovado pelo Senado, autoriza a criação de um fundo para ampliar o crédito a empresas exportadoras brasileiras, diretamente atingidas pelas tarifas. O Fundo de Crédito à Exportação servirá para financiar capital de giro, compra de máquinas e investimentos produtivos. E contará com recursos do orçamento e outras fontes, como o Fundo de Garantia à Exportação, o FGE. A proposta estabelece regras para o uso dos recursos, como limites para despesas administrativas e para o pagamento dos agentes financeiros envolvidos nas operações de crédito. A gestão ficará a cargo de um comitê coordenado pelo Ministério do Desenvolvimento, Indústria, Comércio e Serviços. Já a execução das operações será de responsabilidade do BNDES. O projeto também prevê compartilhamento de riscos entre fundos garantidores. O objetivo é ampliar a oferta de crédito sem comprometer os gastos públicos. O relator, deputado Isnaldo Bulhões Júnior, do MDB de Alagoas, resumiu o objetivo da proposta.
6: A matéria vem a criar um fundo auxiliar. Hoje as operações de exportações, elas são suportadas por um fundo garantidor. Que esse fundo vem, como já fala o nome, a garantir, a afiançar as operações de crédito para a exportação das empresas brasileiras. E o fundo auxiliar vem para evitar qualquer insegurança ao fundo garantidor.
5: O projeto que autoriza a criação de um fundo para ampliar o crédito a empresas exportadoras brasileiras seguiu para a sanção presidencial e pode virar lei. Da Rádio Câmara de Brasília, com informações de Antônio Vital, Márcio Aquilissardi.
4: Termina agora o Jornal Câmara dos Deputados, produzido pela Rádio Câmara, com trabalhos técnicos de Wellington Teles e a apresentação de Val Monteiro e Luciana Vieira. Uma boa noite para você.
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0: Aqui na Mix, e a partir de agora tem o baú da Mix, uma hora direto de flashback pra gente matar saudades desses clássicos do passado. 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Madonna pra começar o baú.
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0: Você ouviu o som do Foo Fighters, Big Me, matando saudades aqui no Baú da Mix dessa noite de quinta-feira. 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Justin Timberlake é o próximo agora.
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0: O da Mix rolando, essa música é muito legal, né? Lançada em 2000, a música traz aquela divertida referência a Titanic no meio da música, com direito ao famoso colar do filme. 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O baú não acabou não, ele continua. E agora tem Lenny Kravitz.
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0: clássico de Hollywood de 98. E um detalhe curioso é que nesse filme tinha a Liv Tyler, filha do vocalista Steven Tyler, no elenco. Bem legal, né? Fechando o baú da Mix de hoje, agora quem tá levando aquele kit Mix com copo e squeeze pra casa é o Ian Lopes, final do fone 8780. Parabéns, Ian. Aguarde que a equipe da Mix vai entrar em contato com você. Deixa eu fechar a tampa aqui do baú, ó.
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0: Mix 113, excelente fim de noite pra você, de quinta-feira, tamo de volta aqui na Mix e a partir de agora tem o Mix Acústico. Vamos dar aquela desacelerada e curtir a trilha sonora perfeita pra você ficar relax no fim de noite.
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1: Mix 1121, o Rapa, anjos pra quem tem fé.
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0: Love Life, depois do intervalo vai rolar um No Break.
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1: Mix, e agora a gente dá aquela turbinada na programação. Se prepara pra curtir mais um Super Mix. Só tem música legal, então aumenta o som pra curtir. Vamos lá.
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1: Soulja Boy, tell me.

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0: E a gente tá aqui pra fazer a trilha sonora do seu dia. 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
2: 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E para hoje, previsão de tempo mais predominantemente nublado pela cidade do Rio, algumas aberturas de sol e chuva fraca já no período da tarde de hoje. Ventos vão seguir de fracos a moderados, máxima ficando na casa dos 28 graus, isso de acordo com o sistema Alerta Rio. 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

0: Mix agora 6h27, som do Harry Styles, Watermelon Sugar. Uma excelente manhã pra você, hein? Falta pouco. Eu sei que você não vê a hora dessa semana acabar e tá cedo demais. Você tem um longo dia pela frente, mas esse dia de hoje se chama sexta-feira. Finalmente! Então, aproveite.
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0: Notícia de cinema. A animação Charlie vs. a Fantástica.

0: fundador da fábrica, Willy Wonka, tentando recomeçar a vida depois de ter passado anos preso por causa da confusão que ele gerou com os chocolates premiados. A fantástica fábrica de chocolates surgiu nos livros nos anos 60 e ganhou 3 adaptações para o cinema. A clássica de 1971, a de 2005 com o Johnny Depp e a de 2003 chamada Wonka com o Timothée Chalamet. 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

0: Mix agora 1 para 7, Eagle Eye Cherry, Save Tonight.
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19: 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Trânsito na Marechal Rondon já ficando pegado. No Riachuelo, lá na frente, próximo ao viaduto da Mangueira, um carro chegou a capotar. Já tá na parte tracejada sem ocupar faixa, sinal apagado por ali. Melhor sair por Vila Isabel, você que vem no Gin Novo. 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

Gente, muito bom dia pra você ligado em 102.1 no nosso site ou no aplicativo. Eu sou Mônica Bittencourt e vou te fazer companhia nessa manhã de sexta-feira, dia 14 de agosto. Sextou, vamos junto!

0: masculinos. Participa aí, manda seu nome completo, e-mail e CPF pra 21996885754. Vamos pro break, já já tem mais.
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24: 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Tá ligado na Mix? Você que vem de Caxias, está difícil de chegar ao Trevo das Missões, acesso à lateral da Brasil em Cordovil. Se for pela linha vermelha na Maré, tem perda de tempo e na Brasil, desde a Penha, principalmente até o Caju. Seguinte, por bom sucesso, evita a pista lateral por conta da chegada da linha amarela. 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
3: 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Teve acidente com caminhão e carro na altura da estação do metrô de Irajá pela Luther King Jr., congestionando a Marquês de Aracati. Você que vem agora por Irajá, melhor acessar Luther King por Vila da Penha. 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
0: Mix 87, muito bom dia. Este é o Pede no zap com a Tim. 87 agora.

0: Bom dia, amigos.
1: Bom dia.
0: É Felipe de colégio.
1: Oi, Felipe.
0: Uma música do Linkin Park, por favor.
1: Vamos Breaking the Habit.
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0: Bahia. E vamos pro próximo.
1: Bom dia, Rádio Mix.
0: Bom dia.
1: Me chamo Josileide, moro em Nova Iguaçu, no Rio de Janeiro. Gostaria de ouvir qualquer música do BTS. Toca pra mim, Rádio Mix. Beijo.
0: Vamos com aquela que tá tocando demais por aqui. A gente adora. Swim, BTS.
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6: E aí, aqui é Serginho Malandro. Eu

0: Papagé, ganha 200 reais de crédito e ainda leva o alinhamento de graça, meu iaiã. 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Pajé, amortecedores, agendou, ganhou, glu glu glu glu.
1: Iaiã, Pajé.
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10: 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Tá ligado na Mix, caminhão em Guiçô, na ponte, indo para Niterói no vão central, praticamente não anda para quem vem pela grande reta, logo depois da grande curva. No sentido Rio, vai fluindo melhor, mas no gasômetro tá intenso por conta do acesso a Bicalho. 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

0: Meu nome é Michelle, eu sou do bairro de Del Castilho e a música que eu quero ouvir é do Oasis, Wonderwall. Beijão.
1: Clássica do Oasis, Wonderwall, vamos nessa.
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0: Bom dia, Mix.
1: Bom dia.
0: Aqui é Geilton Silva, de Mesquita.
1: Oi, Geilton.
0: Tá ligado no melhor Mix do Rio. Queria ouvir Charlie Brown Jr., qualquer uma, se o cara é brabo. Tamo junto, Mix. Valeu.
1: Valeu.

0: Bom dia, meus amigos da Rádio Mix.
1: Bom dia, bom dia.
0: Dona Jefferson, morador de João Cruz. Gostaria de ouvir qualquer uma música do Michael Jackson. Forte abraço a todos e um bom final de semana.
1: Um bom final de semana pra você também. Vamos testar então com o Michael.

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18: E olha só, tem novidade de música e essa aqui é bem legal. O Green Day acaba de lançar uma TV exclusiva da banda. A programação da Green Day TV conta com uma programação que vai desde clipes da banda até apresentações ao vivo dos caras e até imagens de arquivo pessoal da banda. Tem registros de turnês, bastidores, a banda no ônibus, viajando e conversando e até ensaios. A ideia do Green Day com o lançamento da Green Day TV é celebrar os 30 anos de carreira da banda. A Green Day TV é gratuita e com transmissão 24 horas no YouTube. Vale a pena conferir, né?
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0: Mix faltando 3 minutos para as 10 da manhã. Happier, Marshmello e Bastille fechando essa sequência. E vamos para o resultado da promoção que sorteou um voucher de R$100 para o restaurante Bauru. Lugar de gente feliz para aproveitar a experiência. Esqueça tudo e viva o momento. Vamos nessa então. Daqui a pouquinho a gente dá o resultado, que a gente está terminando aqui de sortear a promoção. Daqui a pouquinho a gente dá o resultado. Fica ligado.
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8: 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Tá ligado na Mix? Luther King Jr. indo de zero em Vicente de Carvalho, mais cedo teve uma batida com carro e moto lá na frente em Engenho da Rainha. Se for pela Avenida Brasil, congestionado. Até Manguinhos vindo pela Penha, linha vermelha com reflexos de uma batida com três carros e moto no Caju. 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
9: Mix 37, muito bom dia, Mônica Bittencourt na área. Vamos juntos, Super Mix. 40 minutos de música direto pra você, sem intervalo, sem conversa. Já vamos começar bem demais com Shakira e Maluma.

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25: 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Se liga só, tem novidade de cinema pra você. Foi divulgado o trailer oficial do filme Vingadores Doutor Destino, mais uma grande produção dos estúdios Marvel. A prévia mostra a reunião de vários heróis prontos para enfrentarem um novo perigo. Ao que tudo indica, esse grande vilão é o Doutor Destino, que será vivido nas telonas pelo ator Robert Downey Jr. O filme deve contar com os membros do Quarteto Fantástico, o retorno do ator Chris Evans no papel de Capitão América e a volta de Paul Rudd como Homem-Formiga. O longa Vingadores Doutor Destino vai chegar aos cinemas ainda esse

0: 4 plus 35. Ariana Grande fechando essa sequência. A gente vai pro break e já já tem as mais pedidas da história da Mix e o ano 2013. Não sai daí.
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7: Fala galera, é o Charla na Mix. Eu sou o Rodrigo Machado, eu tô aqui pra falar de futebol. E ontem dois cariocas entraram em campo pela Copa Sul-Americana em São Januário. O Vasco empatou em 0-0 com o Olímpia e agora vai ter que decidir a vida lá no Defensores del Chaco, no Paraguai. Já o Botafogo, meu Deus do céu, tomou de 6-1 do Cienciano na altitude de Cusco, no Peru. E agora vai ter uma tarefa muito árdua para se classificar na próxima quinta-feira no estádio Nilton Santos. Se fizer 5-0, o jogo vai pros pênaltis. 6-0, o Botafogo avança. Franklin Carvalho disse ontem em entrevista coletiva que se sentiu muito envergonhado pelo que aconteceu. Logo mais, a gente debate isso no Charla na

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0: Vamos pro break, já já tem mais.
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14: Anitta e Alexandre Carlo abre caminho.

atenção, Vera Lúcia Lima de Souza, final do fone 6106, é você, Verinha. Pode comemorar, fechou bem a semana, nossa equipe vai entrar em contato com você e você garantiu a diversão, tá bom? Vera Lúcia

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tá me remexendo todo. Folga dupla final de semana, tá pensando o quê? Mereço, né, gente? É, gosto muito do que eu faço. Mas existe uma vida além do rádio. Vambora pra mais uma edição do Top Mix. A partir de agora, as quatro músicas mais curtidas por você nas redes sociais da Mix e também no WhatsApp, no 219-96-88-5754. Fez o dever de casa? Pediu a sua música? Legal! Teremos a nossa viagem ao passado, hein? Será para o ano 2000?

0: ano 2000, virada de milênio, lançamento do PlayStation 2, lançamento dos filmes Gladiador e Matrix, lembra? E os irmãos Gallagher dominavam as paradas pelo mundo com o álbum Stand It On, The Shoulder of Giants, e a faixa Go Let It Out. E é essa que a gente ouve agora?
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0: 21 996885754. Só não esquece, viu?
1: 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Daqui a pouco, 5 da tarde, tem mais.
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0: está acamada por conta de um acidente e vários segredos obscuros começam a surgir. O filme tem no elenco grandes nomes como Anne Hathaway e Dakota Johnson. Verity promete muita atenção e chega aos cinemas brasileiros agora, no dia 1º de outubro. 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
0: Mix, agora meio-dia e 36. Tá na hora da gente tomar aquele remedinho para nossa falta de memória. Tá no ar.
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0: Olha, sabe aquelas bandas que fazem sucesso com um hit só? Chamado também de One Hit Wonder. Então, você provavelmente deve conhecer apenas essa música do Urge Overkill. Em 1994, eles fizeram uma nova versão de Girl, You'll Be a Woman Soon, para compor a trilha sonora do filme Pulp Fiction, um clássico do diretor Quentin Tarantino. A cena com Uma Thurman dançando pela casa ao som dessa música virou um dos momentos mais icônicos do cinema e a gente relembra agora aqui no Baú da Mix Express.

0: vem da Bruno Mars, I Just Might. Segura as pontas aí, porque tá chegando mais uma edição do Super Mix e tem promoção, aguenta lá.
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3: 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Tá ligado na Mix, tempo nublado, encoberto, segundo o sistema Alerta Rio da Prefeitura, pode chover para a parte da tarde, a máxima não passa dos 28 graus. Sol sai mais para o domingo. 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
2: Mix 7, partimos então para mais uma edição do Super Mix. Olha a promoção. Você que tá lá, Serginho, tem promoção.
4: Tem sim, vambora.

0: 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Então brota, nome completo, e-mail e CPF. 91 996 88 5754. Super Mix continua.
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0: Olivia Jean.

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1: 20 agora, 20 minutos para as duas. O som de Post Malone, Doja Cat, I Like You. E atenção, atenção. Resultado de promoção para quem largou o dedão no 21 99688 5754. Ó.

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0: 2:31, olha, sexta-feira, final de semana chegando. Eu duvido que você não tenha cantado o refrão dessa música. Los Hermanos, Ana Júlia, TV da Rosé e Bruno Mars, APT.
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0: mais uma que se junta aí às consagradas bandas mineiras, né? Como Jota Quest, Skank, Pato Fult, Anastácia, Sepultura. Ei, Minas Gerais, terra do pão de queijo, de música boa, isso aí. Fechamos mais uma sequência, daqui a pouquinho rola mais uma edição do Super Mix. É bem rapidão, aguenta.
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7: Fala aí, galera, é o Charla na Mix, eu sou o Rodrigo Machado, eu tô aqui pra falar de futebol e o Vasco insiste na contratação do atacante João Mercado, equatoriano de 24 anos, que está no Sparta Praga da República Tcheca. A proposta vascaína agora é de 8 milhões de euros e ainda não foi aceita pela equipe tcheca, que pede 10 milhões de euros pela contratação do equatoriano. O empresário André Cury continua brigando para conseguir fazer a operação, porque o atacante quer vir para o Vasco. O Mercado veio ao Brasil ainda jovem e jogou nas categorias de base do Atlético Paranaense, clube que o alçou ao profissional. Após ser emprestado para o CSA de Alagoas, o ponta esquerda foi vendido ao futebol português, onde defendeu 2 clubes de menor investimento. Logo mais, às 8 da noite, a gente fala sobre isso no Charla na Mix. E eu espero vocês.
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8: Tem novidade de cinema pra você. Foi divulgado o trailer oficial do filme Vingadores, Doutor Destino. Mais uma grande produção dos estúdios Marvel. A prévia mostra a reunião de vários heróis prontos para enfrentarem um novo perigo. Ao que tudo indica, esse grande vilão é o Doutor Destino, que será vivido nas telonas pelo ator Robert Downey Jr. O filme deve contar com os membros do Quarteto Fantástico, o retorno do ator Chris Evans no papel Capitão América e a volta de Paul Rudd como Homem-Formiga. O longa Vingadores Doutor Destino chega ainda esse ano nos cinemas com previsão de estreia no dia 17 de dezembro. Quer saber mais? 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

0: Pix. Bora viajar, rapaz, pra que ano aqui, deixa eu ver, 2011. Negocinho aqui de Cobra Starship, logo após o intervalo, aguenta aí.
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13: 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Ótima tarde pra você ligado aqui na Mix. Excelente sexta-feira pra todo mundo. Avenida Brasil, já lentidão no sentido Zona Oeste até Bom Sucesso e também de Irajá até Coelho Neto. 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

0: pro ano de 2011. Aliás, essa canção alcançou o primeiro lugar na parada oficial da Nova Zelândia e entrou no top 10 da prestigiada Billboard Hot 100 nos Estados Unidos. Cara, é uma faixa dance pop e eletropop que marcou o topo das paradas globais e simplesmente se tornou o maior sucesso da carreira do grupo americano Cobra Starship. Tô falando aqui de You Make Me Feel, e isso é bom pra caraca.
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0: Mix e a banda inglesa New Order marcou um show no dia 25 de novembro no espaço Unimed em São Paulo. Mas os ingressos para essa apresentação esgotaram bem rapidinho, viu? Por conta disso, os ingleses marcaram uma nova data. A banda vai tocar no dia 23 de novembro também no espaço Unimed em São Paulo. Então ficou assim: New Order no Brasil, dias 23 e 25 de novembro. New Order estourou no início dos anos 80 e até hoje é celebrado. Lembrando que a venda de ingressos para o show extra do New Order acontece no site da Ticketmaster Brasil.
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2: 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E para hoje, céu nublado na cidade do Rio, sem chance de sol e também com chuva fraca ao longo do dia. Máxima chegando a 28 graus e para a noite a mínima deve ficar na casa dos 17 graus. Amanhã vai continuar essa previsão de chuva. Domingo, o sol deve voltar. 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

0: com o Caco aqui agora. Pera aí, gente, é rapidinho, tá? Um, dois, três e...
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0: Solteiro curtição, Caco.
2: Solteiro curtição?
0: O que dizer de um solteiro curtição?
2: Ah, o cara olha a vida é bela, né? Só tá que aí tem sempre o segundo, ali tem um próximo capítulo, né?
0: E o solteiro encalhado?
2: Esse aí é difícil, hein? Esse é complicado, mano. Você tá solteiro e ficar, mano, ali com os dois pezinhos enfiados na lama é complicado.
0: O que você diria pra um recém-solteiro que acabou de terminar agora, tipo hoje, sexta-feira?
2: Falar, meu irmão, não se ilude, a vida não é tão bela assim. Daqui a pouco você vai se sentir sozinho, vai querer alguém do seu lado.
0: E pro solteiro romântico, que tá em busca de alguém nesse momento, vai.
2: Irmão, romance acabou. Agora é pragmatismo.
0: É?
2: É.
0: Foi que é mesmo aquela música que fala? Como é que é? Tem uma música que fala que... Não tem mais amor, né?
2: Não tem mais amor.
0: É,
2: agora
0: ou
2: só...
0: é selada ou é...
2: Exato, é outra cara. Coisa, né? É, tem que ser um pouco mais pragmático. Você tem que fazer um acordo com a pessoa, entendeu?
0: Exato. Solteiro por escolha própria. Isso existe, gente? Peraí, calma. Solteiro por escolha própria?
2: Eu acho essa uma bela desculpa do solteiro encalhado, assim.
0: Então, eu também acho isso.
2: Não existe, né?
0: Solteiro por tempo limitado. Solteiro por tempo limitado. Ou seja, tá sempre namorando. Aquele que acabou o relacionamento, passa 20 dias, já tá com alguém. Eu sou essa.
2: Você levantou a mão. É por isso que a gente é uma gênia.
0: Você também era essa
2: então,
0: pessoa.
2: Cara, não
0: você
2: consigo.
0: Era esse tipo de solteiro?
2: É, cara.
0: Solteiro?
2: Eu falava, agora o bagulho vai ficar louco, mano.
0: Mano.
2: Vou queimar o pneu no asfalto. O bagulho, mano, é metralhadora. Vou atirar pra todo lado.
0: Nossa, Caco.
2: Cortava a cena. Corta. Nossa, mano.
0: Xalala.
2: Xalala.
0: Xalala.
2: Era
0: xalala.
2: Bem isso.
0: Xalala.
2: Com a minha esposa, aí, foi exatamente assim. Falei, nossa, mano, agora não sei o que. Epa. Peraí,
0: nossa, Caco,
2: cara.
0: Eu sou a mesma pessoa. Namorava, terminava. Falava assim, agora eu vou pegar o Brasil. Eu vou fazer umas atualizações, tô precisando fazer uns downloads. Eu tô desatualizada no momento. Preciso baixar uns arquivos pesados. E aí acontecia de ficar com alguém, apaixonava. Meu Deus, que tipo de solteiro
2: e
0: eu
2: da
0: era,
2: última né? vez apareceu na live, né? Aí, pô, sacanagem,
0: aí não
2: cara.
0: Tem como, né? Agora, hoje é sexta-feira. Dia de relacionamento no programa. E aí a gente quer saber o seguinte. Que tipo de solteiro é você ou era você, né? No meu caso, eu era uma jovem apaixonada, sempre me apaixonada, entendeu?
2: Eu já entendi aqui o meu estereótipo de solteiro quando eu tava solteiro, né?
0: Qual era, Caco?
2: Ah, era solteiro por tempo limitado,
0: eu
2: né?
0: Eu também, eu era solteiro por tempo limitado.
2: Faz aquele namoro, né? E tal, aí você acaba, você fala, mano, freedom, cara, liberdade, cara, horizonte, céu azul, vou voar. Mas... cultura, cara, é voo de galinha, tá ligado?
0: É voo de galinha.
2: Sacou? Você voa, mano, você se sente uma águia, no caso você é uma galinha.
0: É.
2: Você não sai nem um metro e meio do chão.
0: O meu era voo de pomba, até alto, mas descontrolado. Cada tombo batia em cada coisa.
2: Peraí.
0: Voo de pomba, porra.
2: Peraí, não. Ficou.
0: E posso falar?
2: Ficou
0: era
2: porque
0: mesmo.
2: É o seguinte: se você fazia um voo de pomba, você já não ia longe, alguém jogava um milho e você voltava.
0: Eu voltava.
2: Tá vendo, cara?
0: Tá vendo? Eita, pomba velha.
2: É que clima, que tristeza, cara.
0: Que tipo de solteiro é você que tá no carro agora? E, claro, se você for uma pessoa casada hoje em dia, não tem problema. Que tipo de solteiro você era? Queremos saber? Porque tem muita gente que bate no peito, ah, porque ser solteiro é bom demais. Ah, porque solteiro eu pegava geral. Ah, porque que saudade dessa vida de solteiro. Ai, que triste, tô solteiro, tô chorando as pitangas. Ai, não vou mais sair de casa, porque eu também não quero ninguém. Que tipo de solteiro você é?
2: Tatiti?
0: Tá titinho?
2: Fica titinho.
0: Não fica titinho, não.
2: É.
0: Toda panela tem sua tampa, entendeu? Ou não.
2: Tem.
0: Às vezes é uma tampa velha.
2: Então, tem que tomar cuidado que às vezes a tampa não tá hermética, né?
0: Exato.
2: E acaba vazando pro lado. Aí quando vaza pro lado, você acha que você tava lá, você era a primeira escolha, na verdade, cara.
0: Rapaz.
2: É tipo aquela panela que queima feijão, sabe?
0: É. Hoje eu quero show de áudios. Áudio dos solteiros e solteiras desse Brasil pra falar o status do momento. Que tipo de solteiro você é hoje? Conta. @ Mix tudo na Mix e manda pra gente também no giza.on, tá? Amanhã é dia dos solteiros, que a Yas falou. Por isso que o tema é esse hoje.
2: Bora comemorar, não. Mano, brincadeira. Será... A gente não pode. A gente é casado. Tá doido.
0: Agora, será que hoje alguém ficou solteiro e tá triste? Ó, vou falar com essa galera agora.
2: Vamos falar?
0: Ó, você que terminou um relacionamento hoje ou já tá ali na... Sabe, no precipício, tá, falta pouco, só um empurrar pra cair e acabar tudo. Como você tá se sentindo? Que tipo de solteiro você tá sentindo assim que você vai ser? Sabe? O que fica só chorando as pitangas, né? O que vai atrás hoje mesmo, atrás de alguém. O que já vai fazer a inscrição, sabe, no aplicativo pra já ir em busca dos contatos hoje. O que vai pegar a amiga da amiga,
2: oh,
0: ou amigo do amigo.
2: E tem também a galera que quando tá num relacionamento... ele não se desfaz os contatinhos, ele só prende na gaveta.
0: Tem.
2: Entendeu? Só... Porque ele não sabe. Tipo, sabe aquele botão de emergência? Que fala, se der ruim, se der BO, aperta esse botão aqui, abre essa gaveta, o cara, eita, já tá lá.
0: Agora eu posso fazer uma polêmica?
2: Ah, vocês, claro.
0: Vocês vai, querem aí uma polêmica ou não querem?
2: Eu quero muito.
0: Caco, é, se tem uma coisa que o brasileiro tem, é arquivo.
2: É arquivo.
0: É gaveta. A diferença é que tem gente que nem tranca e outros somem com a chave, mas na hora que precisa,
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0: irmão,
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0: Começou.

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1: Tá, parando pra pensar que amanhã é dia dos solteiros, eu acho, agora eu sou casada, mas quando eu era solteira, de verdade, Caco, eu era uma solteira, eu era uma solteira ordinária.
2: Você aprontava muito,
1: ah,
2: né?
1: Ah, eu acho que eu deixava a galera assim meio...
2: Então, disseram, inclusive...
1: Meio estranha.
2: Que tem uma placa sua lá no Matel.
1: No Matel de Santana da Vargem?
2: É, é verdade.
1: Ô, Caco.
2: Você aprontou muito no Matel?
1: Não, não. Eu saí de lá muito cedo.
2: E na quermesse?
1: Na quermesse, dava uns perdidos atrás da igreja.

0: igreja.
1: Já? Gente, eu fui pedindo em namoro atrás da igreja.
0: Gente, coisas que já aconteceram atrás da igreja.
2: Não, não, não, peraí. Romântico. Pô, foi romântico, não foi outra coisa. Que foi, se fosse outra coisa, blasfêmia,
0: romântico,
2: né?
0: Romântico é blasfêmia.
2: Blasfêmia, cara.
0: Mas assim, pecado, eu digo, usar a parede da igreja pra fazer esse tipo de coisa, né, cara? Não.
2: Não quero imaginar essa blasfêmia, essa, ó, aqui, ó.
0: Épocas de solteiros. É, gente, quando a gente tá solteiro, a gente não tem nada na cabeça, né? A gente vai vivendo na emoção. Então, se você
2: tem,
0: tá ouvindo
2: sim,
0: o programa...
2: Tem sim, okay, na cabeça.
0: A gente
2: não,
0: só tem outra coisa.
2: Outra
0: só que
2: coisa.
0: Hoje, amanhã é dia dos solteiros, né? Então, a gente quer saber que tipo de solteiro você é ou você era. E se você, hoje, ouvindo o programa, tá num relacionamento, mas tá com muita vontade de ficar solteiro ou solteira, manda áudio pra gente no arroba Mixudo na Mix, porque tem gente que tá casado, tem gente que tá namorando, cara, e não quer tá? E é essa pessoa que eu quero.
2: É.
0: Essa pessoa, ó, eu tô falando com você. Você é essa pessoa, não aguenta mais. Ó, ó, o dedinho querendo tirar a aliança. Ó, querendo terminar o relacionamento hoje na hora que chegar em casa falando que a culpa é do Caco e da Giza. Fala a verdade, vai.
2: Eu tava pensando aqui. Tô até com cara de pensador.
0: É.
2: Será que amanhã, estatisticamente, os barzinhos...
0: Os barzinhos.
2: E os motel.
0: E os matel.
2: Será que bomba amanhã?
0: Eu acho.
2: Será?
0: Aliás...

0: barzinho, finge que tá ali socializando, mas já com o segundo round ali já programado, entendeu?
1: Exato, cara.
0: É isso.
1: Você era o solteiro cachorrão? Ou a solteira que não tava nem

0: nunca chegava? Quem é você, solteiro ou solteira, ou era? Queremos histórias. Vai, manda aí.
1: Você foi uma solteira disputada, Kiri?
0: Eu não sei, eu acho que não. Depois que eu descobri que sim.
1: É?
0: Enquanto eu tava solteira, eu não sabia que tava rolando o interesse. Aí depois eu descobri que tinha um interesse.
1: Você fingiu demência primeiro?
0: Não, eu não vi.
1: Você quis se sentir uma bolacha mais gostosa?
0: Não, Caco, eu estava lá o tempo todo, mas só eu não vi. E é sério, gente, o que acontece? Vocês já repararam? Todo mundo tá ouvindo o programa agora, na boa. Quando a gente tá solteiro, de verdade, quando a gente termina um relacionamento, primeiro sintoma, baixa autoestima. Todo mundo fica meio assim, ah, será que eu vou arrumar outra pessoa? Ah, será que eu vou arrumar alguém mais legal? Ah, será que tal pessoa vai me querer? Será que eu ainda sei flertar? Será que eu ainda tô bonita ou bonito? E aí, nessa carência que vem, né, nessa sessão de dúvidas, automaticamente você não vê, às vezes, que o mundão tá de olho em você. Tchananananã.
1: Tchananananã.
0: Porque você tá burucuchozinho, entendeu? Mas o mundão, às vezes, tá ali, ó, só olhando pela greta, sabe, da portinha.
1: É verdade, né? Eu acho que a gente tem que ampliar o nosso horizonte nessas horas, né?
0: É, a gente fica meio burucuchô, né?
1: É.
0: Mas tem áudios? Temos áudio? A Yas tá aqui selecionando o áudio, você que tá... Ah! Veio na live! Cola com a gente pela primeira vez no youtube.com/mixtudonamix pra me conhecer, conhecer o Caco e também ficar trocando ideia aqui na live que a gente tá mandando.
1: Ó, os solteiros aqui já mandando. Meu Deus, gente.
0: Que mandaram, que,
1: aqui,
0: Caco?
1: Aqui tá parecendo aquele chat privado, sabe? Aquela coisa mais.
0: É. Bate-papo Mixtudo?
1: É, aqui, ó. O Everaldo falou: o Mari tá convidando você pra assistir no meu sofá, assistir a derrota do Corinthians, depois eu te conto.
0: Ô, rapaz. Everaldo.
1: Ô, rapaz.
0: Pelo amor de Deus, Everaldo.
1: Ó, a galera tá perdendo, inclusive, se você tá de bobeira e tá com o celular na mão, não tá dirigindo. Que a gente tem que sempre lembrar. Entra aí no YouTube, digita @mixtudonamix, já cola na live, se inscreve, ativa a notificação, porque aqui, mano, a resenha, ela começa a ficar 18+ essas horas.
0: É. E olha que coisa doida, a Fernanda mandou o seguinte: Giza, Caco, na atual conjuntura, eu acho que eu sou a solteira nível celibato. Se eu te contar, Fê, que você não tá sozinha? Você não tá sozinha nessa? Tem muita gente falando disso.
1: Estão falando muito da fila da fome, né, cara?
0: É, tá.
1: Inclusive,
0: é o mapa
1: da fome.
0: É o mapa
1: Inclusive,
0: da fome.
1: Quem contou isso pra gente foi nossa querida Nath Barão, nossa jornalista.
0: Exato.
1: Aqui.
0: Exato,
1: né?
0: E ela é jornalista.
1: Jornalista na pista, né?
0: É jornalista na pista.
1: E, mano, trouxe fatos.
0: Ela trouxe fatos, ela trouxe dados. Ó, chegou uma mensagem aqui da Yane. Ela mandou o seguinte: eu achei que não ia achar alguém legal na minha vida. Então, eu era uma solteira muito feliz, curtia meu forró, saía pra dançar muito. Hoje eu tô feliz com o meu parceiro. É, parceiro de vida. Mesmo sem meu forrozinho. Não, mas aí você encontrou. Então, é isso, cara. Amanhã é dia dos solteiros. Eu quero imagens. Eu quero imagens na live. Eu quero mensagens no @mixtudonamix. Fala aí. Que tipo de solteiro você é?
1: Vou falar, essa vida de solteiro câncer, cara. Cada dia uma pessoa nova. E depois você chega em casa e tá sozinho, sem ninguém ali. É. Falou, hein?
0: Falou, rapaz.
1: Falou, 2345678.
0: E eu quero a sua opinião também. Na hora que você entrar na live, fala aí. Eu tenho cara... Eu e o Caco, né? A gente tem cara de que tipo de solteiro? Que tipo de solteiro que a gente seria?
1: Eu acho que quando você olhar pra minha cara e falar solteiro sonso. Aliás, também é uma boa técnica, sabia? Quando você sabe que a pessoa... isso é uma coisa que eu sempre reparei.
0: O quê?
1: Sinais.
0: Sinais.
1: As pessoas dão sinais. Não precisa... O corpo fala.
0: É, o corpo fala.
1: Porque assim, aí você tá perto da pessoa, conversando, batendo papo ali, não sei o quê. Aí a pessoa chega, aí você vê que ela já começa a arrumar aqui a blusa, né? Já tenta ficar num ângulo melhor, já fala num tom mais, né?
0: É, muda.
1: Linear, um pouco mais... Daquele jeito, aquela voz, hoje, Giza, tudo
0: Todo
1: bem?
0: Todo mundo puxa um grave na hora do flirt,
1: então,
0: cara.
1: Aí olha assim, de repente, olha assim, mexe no cabelo, dá pra aquela passada de mão no rosto, né? Pra mostrar ali os traços. Aí você fica dando, falando, tô só te entendendo aqui. É, aí você faz o quê? Finge que não sabe de nada.
0: É.
1: Você se faz de sonso, aí a pessoa fala, vou ter que dar mais sinais. De repente ela não tá dando sinal, ela virou um farol, literalmente, entendeu?
0: Exato.
1: E você fica ali se fazendo, cara, da última bolacha. Fica no fundo do pacote, cara.
0: É, sacou? A pessoa vai até de verde, né?
1: Vai
0: inteira
1: até de verde.
0: Pra mostrar que tá tudo bem, tá liberado. Ô, Caco, mas é muito doido mesmo. Isso que o Caco falou, galera, de mudar a voz, é verdade. Quando você tá casado, você fala assim, ó. Galera, vou ali, vou tocar uma música pra vocês, ó. Justin Bieber, Pitts. Quando você tá flertando, gente, eu vou tocar uma música aqui agora. Justin Bieber, Pitts. Não é assim?
1: Então toca, querido.
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1: Estamos de volta, meus amores, ao som de Pussycat Dolls, Stick With You. E hoje a gente tá falando sobre a vida do solteiro. Mas assim, não só a vida, não é o cenário do solteiro, mas quem você é sendo solteiro. Ou quem você era, porque tem muita gente agora que tá no relacionamento. Mas você era o pegador ou a pegadora? Você era aquele que ficava só de boa em casa esperando o cavaleiro chegar, né? O cara chegar no cavalo branco, a mina, a princesa, sei lá. Porque tem muita gente que fica idealizando um monte de coisa, mas na verdade nem é, né?
2: É, oi, vocês tinham que colar na live aqui, que a Yas me fez falar umas coisas aqui que, meu Deus do céu, cara.
1: Caco falou coisas erradas na live.
2: É, mas eu falei, né, que tava falando aqui, pô, você baixar a tampa da sua panela, aí a Mari aqui mandou pra gente

0: a frigideira. Que se ela não ach... Alguém falou na live, gente, que se não achasse a tampa da panela, que ia destampar a panela do outro. Isso é muito bom.
1: Meu Deus.
0: Ó, a Jaqueline mandou aqui. Bota pra subir aí, Yas. Tem um comentário muito legal aqui da Jaqueline, que chegou agora, primeira vez aqui na live. Mas sempre ouço vocês, gente. Eu sou casada há quase 7 anos e não sei como.

0: solteiro ou solteira você é? Ou era? Fala a verdade. Fala a verdade. Aí a gente vai pro intervalo, né?
1: Vai pro intervalo.
0: Volto já com áudio,
1: tá
0: então,
1: bom.
0: Tá? Segura aí, vem na live.
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4: 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Ah, tá na hora do É da Sua Conta. Gente, o negócio é o seguinte, a Fabi sempre traz dicas pra gente aqui no É da Sua Conta, essa parceria da Mix com o Banco PicPay, seu próximo banco, né? E é claro que eu vou jogar ela na conversa amanhã de solteiros. E hoje a gente quer saber que tipo de solteiro você é ou você era. E aqui eu recebi uma pesquisa. Mano, isso aqui tem cara de quem tá aí, ó, zanzando pra lá e pra cá e não aguenta mais esse mapa da fome que a galera tá falando, sabe, de relacionamento, e resolveu empreender, porque aumentou demais, viu, Caco? Olha só, o Brasil tá batendo recorde de empresas abertas. Segundo dados do governo federal, são 25,2 milhões, né, de empresas ativas. Só no mês de junho desse ano foram 456 mil novas empresas abertas. Impressionante como essa galera tá empreendendo. Será que é falta de relacionamento, Fabi? A galera precisa se ocupar, o mapa da fome tem que melhorar, né?
5: Boa noite, Giza.
4: Boa noite.
5: É, se você tá aí solteiro, tá no mapa da fome, pelo menos pega essa energia toda e coloca aí num novo negócio, quem sabe, não é verdade? Porque tem cada vez mais gente buscando mesmo aí o caminho do empreendedorismo, né? O Sebrae divulgou dados que disse que nos primeiros meses desse ano, 97% dos novos CNPJs registrados foram de pequenos negócios. E ao mesmo tempo aí que é um momento desafiador, todo mundo buscando aí o seu sonho, realizar o seu negócio, é um momento de muitos desafios também, né, Gisa?
4: Uhum.
5: Uma boa parte desses empreendedores precisam lidar sozinhos com todas as necessidades de uma empresa, né?
4: Exato. Agora, olha que da hora, Fabi. Uma vez a gente recebeu uma pessoa aqui, especialista também, né, nesse lance de investimento e tudo, e falou uma parada que eu nunca vou esquecer. Case o quanto antes. Pra você ter ali um parceiro, pra você prosperar mais rápido. Mas não é o caso dos nossos solteiros que vão comemorar o dia amanhã. Mas parceria não precisa ser só cônjuge, né? A gente sabe e costuma dizer que é difícil prosperar sozinho. A gente precisa de alguém.
5: Com certeza, sem dúvida. E um desses parceiros é o PicPay Empresa.
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4: 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Então vamos lá, gente, vamos gastar nossa energia, vamos empreender, disso a gente não vai chorar aí, né, nas calçadas, porque assim, a gente tem que decidir a nossa vida com ou sem alguém, por isso que o PicPay tá aqui marcando presença, porque é isso, gente, né, não adianta, ó, tem gente que chora, tem gente que vende lenço, e hoje o papo foi pra quem quer vender lenço, né, Fabi? Fabi, você volta segunda então, né, porque hoje já é sexta-feira, vamos sextar, né?
5: Sim, com certeza. Amanhã eu não comemoro o dia dos solteiros.
4: Também não.
5: Mas eu vou dar aquela descansada e segunda-feira a gente volta.
4: Fechou, Fabi. Beijo pra você, tá?
5: Beijo.
4: Bom fim de semana.
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0: Então, queremos histórias. Como amanhã é dia de solteiro, a gente quer saber que tipo de solteiro você é. Ou está, ou já foi.
1: É impressão minha, não tem solteiro na área? Tá chegando o áudio?
0: Chegando,
1: temos três?
0: Chegamos.
1: Então bora.
0: Mas vamos lá. Cadê o nosso povo? O povo quer falar ou não quer? Vamos lá.
1: O povo.
0: Agora vai.
2: Oi, Giza. Oi. Boa noite.
0: Boa noite.
2: Eu falo do Recife, meu nome é Gleidson. E eu falo do lugar de um solteiro convicto há muitos anos.
0: Convicto?
2: E eu tenho uma coisa pra dizer. A solidão do solteiro, ela eleva você num patamar que muita gente precisa, inclusive antes de namorar.
0: Concordo.
2: É o autoconhecimento, a gente se conhecer, se gostar, se bastar, se preferir, se priorizar. Então, você desenvolvendo uma boa solteirice, você tá pronto pra tudo. Mas vivenciar essa experiência aí de ser solteiro nesse lugar é muito bom e eu recomendo pra todo mundo.
0: Bate palma pra ele. Pá, pá, pá. Isso que ele falou é verdade.
1: Verdade, né?
0: Já aconteceu comigo.
1: Não, eu acho que tem esse momento de solitude, você tem que se bastar, tem que ficar feliz com a sua própria companhia, porque antes só do que mal acompanhado, né?
0: É, mas chega uma hora que a gente quer aquela fronha amassada, sabe? Aquela
1: Nossa.
0: Que nem passando ferro desamassa.
1: Nossa, mas você foi agora... Eu achei, pô, aquela fronha cheirosinha pra você deitar ali abraçadinho
0: com
1: o
0: chico. Amassada,
1: babada, suada, né?
0: Suada.
3: Fala, Mix Tudo. Fala, Caco. Meu Deus, eu sou muito seu fã.
0: Ah,
3: a gente era desde 2000 bolinha, mas era bem criança.
1: Só não pergunta
3: cara,
1: porque a banda parou.
3: Respondendo a pergunta de vocês, cara, eu tô solteiro desde que eu me conheço por gente. Brincadeiras à parte, eu já namorei. Mas hoje em dia eu não consigo me ver com outra pessoa porque eu sou um cara muito acelerado, né? Eu corro muito atrás das minhas coisas, eu faço faculdade, eu trabalho como Uber também, tenho minhas metas de entrar pra televisão, faço rádio e TV.
0: Olha,
3: olha
0: aí,
3: que aí tudo que eu faço gira em torno
0: puxou
3: disso.
0: Puxou o freio de mão,
3: por conta dessas coisas, eu não vejo espaço pra colocar outra pessoa. É meio complicado, né? Mas, enfim, é isso. Gente, tamo junto, acompanho vocês direto. É nóis.
0: É um salve.
3: Meu nome é Luciano, inclusive.
0: Ô Lu, beijo, concordo com você. Isso que o Lu falou é muito interessante, a gente brinca, fica zoando aqui, mas a verdade é que a gente tem o nosso tempo. E quando a gente fica com alguém, a gente tem que aprender a dividir o nosso tempo com essa pessoa e ainda entender o nosso tempo com o tempo da outra pessoa. Então, se ele tem muitos objetivos, realmente o relacionamento não vai durar. Porque é difícil, cara. Fala a verdade. A gente é casada, a gente sabe disso. Eu tenho o meu tempo, a Débora tem o tempo dela e nós ainda temos o nosso tempo juntas. E eu acho que muitos relacionamentos, eles acabam porque os tempos não se bastam mais.
1: Mas eu concordo com o Lu falou aqui também com a gente, que tem fases e fases na vida, né? Tem aquela fase que, cara, agora o bagulho é engatar a quinta, acelerar e descer a ladeira sem freio. E você precisa ter esses momentos também pra você poder, enfim, atingir algum objetivo que você tem ou algum status na sua carreira.
0: É.
1: E em alguns momentos um relacionamento pode acabar te travando, porque aí o plano de um não é mais de um, né? São dois.
0: Exato.
1: E aí aquele objetivo que você tinha, enfim, as suas expectativas, elas podem ficar frustradas, né? Se você vai acabar num relacionamento antes, talvez, de você conseguir aquilo que você queria. E eu posso te falar, Kelly, eu acho que o relacionamento fez muito mais sentido pra mim quando eu realmente encontrei a minha esposa. E ela na mesma... Na mesma fase da vida?
0: Frequência. Fase,
1: sabe, bem profissionalmente, já passou por várias coisas, aprendeu, sabe o que quer, sabe o que não quer. E eu também já decidi com tudo que eu não queria mais ter na minha vida, as coisas que eu queria conquistar. E o tipo de pessoa que eu queria estar do meu lado. Aí fez sentido.
0: Ora,
1: os dois.
0: É difícil, né?
1: É, porque eu falo, cara, eu já tenho a minha vida, consegui fazer várias coisas que eu gostaria de fazer. Sabe quando você vai dando check em várias...
0: Check em tudo, né?
1: É, você vai dando check em tudo e falou, agora o que, que falta de check? Cara, falta encontrar uma pessoa que pensa, que quer caminhar lado a lado, entendeu?
0: Sabe o que, que eu acho? Então eu vou filosofizar aqui.
1: Manda.
0: A gente encontra a pessoa que tá na mesma página que a gente. E aí a gente segue lado a lado. Quando uma pessoa avança e a outra fica, o relacionamento acaba. E isso tudo tem a ver com o tempo de um e tempo do outro pra tudo o que vieram fazer aqui nessa vida. Então, a gente tá na mesma página, não tá? Mas às vezes eu preciso trabalhar mais, eu preciso resolver outras coisas, eu gosto de viajar mais, a pessoa não gosta de viajar. Vai abrir, não tem como, vai destoar uma hora. Então, por isso que é muito importante estar numa fase até um pouco parecida, né? Pra poder sustentar tudo isso. Bom, enfim.
1: Nossa, não, Gisócrata aqui, pegou, chegou chegando.
0: Pois é, você tá alinhado ou alinhada com o seu parceiro em questão de tempo, de planos, de sonhos, de ideais? Se já tá destoando, meu irmão, tem uma coisa pra te falar. Amanhã é dia dos solteiros, talvez seja seu dia.
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0: Gente, estamos de volta e amanhã é dia de solteiros. E aí a gente lançou aqui umas perguntas, a galera não tá respondendo, Caco.
2: É verdade, né?
0: Que tipo de solteiro você é, hein? Que tipo de solteiro você já foi, hein? Fala a verdade.
2: Ou que tipo de solteiro você gostaria de ser?
0: É. Ou se você gostaria de estar solteiro amanhã. Você gostaria de estar solteiro ou solteira amanhã?
2: Nossa,
0: no dia dos solteiros?
2: Essa pergunta eu acho que vai fazer uma galera dar uma refletida.
0: Mas tem
2: hein?
0: Um monte de gente, Caco, que daria tudo pra estar solteiro. Só
2: então,
0: não termina por dó, por qualquer outra coisa, sabia?
2: E você colocou um triplex na cabeça da pessoa ou você colocou uma porta de saída?
0: Uma porta de saída. Vai antes. Uma vez, olha o que eu ouvi. Coisa incrível, ó. Pra quem não tá feliz no relacionamento, vamos viver o dia dos solteiros amanhã, tá? Seguinte. Quando um trem... Imagina que você pegou um trem, tá? E o trem tá muito desconfortável. Tá fazendo muito barulho.
2: É aquele trem da Índia, né?
0: É, aquele trem muito louco, certo?
2: Uhum.
0: E você tá insatisfeito nele.
2: Uhum.
0: Quanto antes você descer, não é melhor?
2: É verdade, porque você vai ficar mais perto das suas origens, né? Se você vai embora, você vai se perder no mundão aí.
0: Você sabe que
2: você
0: vai descer desse trem. Você sabe. Você tem certeza que esse trem não é pra você.
2: Ou se taca.
0: É, melhor descer antes, cara. Não deixa chegar na última estação.
2: Não deixa, cara.
0: É isso aí, galera.
2: É, e também tem gente que gosta de esportes radicais, né? Gosta de surfar no trem.
0: O maluco falou se taca.
2: Não, não é, mas é porque tem gente que gosta de emoções, adrenalinas,
0: não,
2: né?
0: É perigoso isso.
2: É, cara, fala assim, não, vou ficar nesse trem aqui que tá legal. Falou, meu irmão, você tá indo longe demais.
0: Sai daí.
2: Não, peraí, eu tenho
0: estação.
2: Uma ideia melhor ainda, cara. Tá perigoso, eu tô chegando longe, mas agora eu vou surfar no trem. Você já viu que tem surfista no trem,
0: tem
2: né?
0: Mesmo.
2: Aí o cara vai lá, o quê? Quer se arriscar, tá né, se metendo ao
0: não
2: risco.
0: Isso,
2: então,
0: é troca
2: isso.
0: De vagão, é isso aí, Everaldo. Troca de vagão, gente. Amanhã de solteiros, vamos de áudio. Sempre ouço vocês na rádio. Primeira
3: boa tarde,
0: vez na
3: Gira,
0: live.
3: Boa tarde, Caco. Joara, estúdio, aqui de Manaus. Eu acredito que eu era um solteiro intenso. Eu acho que eu posso definir assim.
0: Olha isso.
3: Que eu tava num relacionamento e terminava hoje. Amanhã ou depois já tava pra praticamente ficando com outra pessoa, conhecendo outra pessoa. E eu acho que seja até um solteiro tóxico, digamos assim. Valeu, galera.
2: Solteiro tóxico?
0: É, tipo, ele acabava e já pegava outra pessoa, né? E a gente acaba machucando as pessoas, porque a gente não tá pronto pra namorar, nem pra se envolver. A gente vai lá e meio que usa. Aí você objetifica, a pessoa é ruim, né?
2: Mas...
0: Já foi isso. Que horror.
2: O solteiro, ele vive meio que numa roleta.
0: É tipo,
2: você joga a bolinha lá, na casa que cair, ele vai.
0: Exato. Nossa, ô Alisson, você tá maluco? Amanhã é um monte traindo o parceiro por causa da Giza. O que que eu falei de traição? Não, eu tô falando pra você pular fora. Sai fora logo, se você tá num relacionamento que não tá te fazendo bem. O dia do solteiro pode ser considerado o dia da sua liberdade.
2: É.
0: Olha.
2: Ó, e a Cláudia mandou a braba aqui. Eu sou solteira também e é bom. Mas hoje eu tenho filho e não dá pra ser tão bandida. É.
0: Vamos de áudio.
2: Também tem isso, né?
0: Ai, meu Deus.
4: Oi, Giza. Oi, Caco. Boa noite.
0: Boa noite.
4: Então, respondendo a pergunta, eu sou casada, mas eu aproveitei muito a minha solteirice. E às vezes eu sinto uma faltazinha, né, da solteirice. Mas eu já tenho 25 anos de casado, né? E acredito que eu não errei na minha escolha.
0: Não, claro que não.
4: Então é isso. Boa noite, Rádio Mix.
0: Claro que você não errou. Você só tá com saudade, você é solteira. Você não errou. Vamos de música.
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1: Amanhã é dia de solteiro, não é?
0: É amanhã dia de solteiro.
1: E o pessoal tá reclamando muito, que tá muito difícil hoje em dia, né? Que, nossa, é difícil encontrar alguém, que as pessoas não querem nada com nada. Mas agora eu vou fazer um teste com quem tá ouvindo o programa.
0: Ah, vai?
1: E com quem tá na live.
0: Beleza.
1: Sabe aquela reflexão? É pra fazer a galera pensar, tá?
0: Tá.
1: Você já viu aquela famosa história, se Maomé não vai à montanha?
0: A montanha vai à Maomé.
1: Só que tem montanha que não vai até você, meu filho. Você precisa ir lá e bater na porta, entendeu?
0: É isso, se mexe.
1: Pensa, a montanha vai demorar pra chegar. Pra refletir, hein, galera? Vamos lá. Se liga, hoje é sexta-feira à noite, você tá solteiro aí, tá solteira, no carro, ouvindo a gente pelo aplicativo, na live. O que você vai fazer? Dou-lhe uma. Vai sair pra curtir? Dou-lhe duas. Vai ficar de boa em casa? Fica a reflexão. Tem mais.
0: Agora, ó. Apareceu alguém interessante aí no seu Insta? O que você vai fazer? Você vai atrás pra conhecer? Ou é tipo, mano, nem vem. Tô de boa aqui de pantufa, não, mano. De boa na lagoa.
1: Deleta a mensagem ou arquiva?
0: Não, deletar a mensagem aí também já é radical demais, né?
1: Tem gente que faz isso.
0: Ah, não, para, mano.
1: Fica
0: aí
1: a reflexão.
0: Cara.
1: Tem alguém aí no seu Insta e você tá simplesmente rejeitando? 3. Seu ex manda um oi sumido, oi sumida.
0: Nossa, continua sumido.
1: O que você faz? Ignora, passado é passado. Ou responde só pra saber no que vai dar?
0: Não, eu...
1: Reflexão.
0: Eu vou te dar um conselho, querido.
1: O cara já levou o pessoal.
0: Taca a bomba ninja e some. Seus amigos marcam um encontro de solteiros. Você anima... ou então você fala assim, não, deixa eu ver quem vai primeiro. Ou de repente você arruma aquela desculpa, tipo, mano, vou dar banho no peixe, vou ter que ficar em casa.
1: Quem é você nessa noite com essa possibilidade? Mais uma. Quando você começa a gostar de alguém, atenção, eu tô falando com você que tá aí com o coração transbordando, tá apaixonado por alguém, apaixonada. Imagina o casamento ou vai com calma? Ou finge que não tá nem aí, você faz de difícil. Quem é você na fila da sexta-feira vivendo a vida de solteiro e solteira hoje? Fiz isso pra galera refletir. Porque reclamar, todo mundo reclama. Mas tá fazendo alguma coisa?
0: Então, inclusive, colocaram o mapa da fome aqui, inclusive,
1: pois
0: na tela.
1: Cara.
0: A gente viu aqui que tem regiões do Brasil que estão realmente nesse mapa. Só que o lado do litoral, onde tá mais sol, a galera fica ali na praia, curtindo. Esse clima não tá tão daquele jeito, entendeu? Tem mais fartura. Só que também, como amanhã a gente tem o dia do solteiro, quem tá querendo fazer, né, aquele overnight... né, quer passar a noite, já faz o seguinte, fala, ó, já que hoje é sexta-feira, dia de Find the Rabble, e amanhã é o, vamos colocar, instituir aqui, feriado nacional dos solteiros, você já coloca ali seu crush pra fazer o quê? Pra dar aquele rolê contigo, você já vai, dorme abraçadinho, já vira a noite, já começa ali o feriado. No... mas aí pode virar casamento, cuidado.
1: É, agora, quem é você? Solteiro ou solteira? Temos áudios, os últimos de hoje, vamos lá.
2: Oi, Giza. Oi, Caco.
0: Olá.
2: Olha, minha vida de solteiro chegou num nível que eu já não queria mais saber de qualidade, era só quantidade.
1: Nossa!
2: Então, qualquer coisa já era muita coisa. Até que um dia eu quase engravidei a chefe da minha mãe.
1: Meu Deus.
2: Porque ela tava querendo emoção. Ela, 22 anos mais velha que eu. Nos encontramos e aconteceu.
1: Gente.
2: Ah, Giza.
1: Eu?
2: Eu acho que ela vai pro rolê na vida de solteira dela sem muita expectativa. Vai pro rolê pra curtir.
1: Fala a verdade.
2: E se rolar, rolou.
1: Mano, como você sabe?
2: Já o Caco, a vida de solteira dele indo pra rolê, acredito que seja indo pra curtir, mas sempre com expectativa de querer que aconteça algo. Sempre no instinto caçador mesmo. Entendeu?
1: Caco,
2: é isso, Mix. Um abraço.
1: Ele definiu muito bem. Quando eu era solteira, era isso mesmo.
0: Cara, já que assim, não sou solteiro, vou deixar você com esse imaginário aí, com essa visão com relação à minha pessoa. Muito obrigado, inclusive.
1: Chamou de carente, né?
0: Não, não me chamou de carente. Me chamou o quê? De caçador. Cara.
1: Caçador! É... olha que engraçado.
0: Atacante, camisa 9.
1: É, nasci pra viver a vida e sair pra marcar gol.
3: Mas não é bem assim, não.
0: Mas tudo bem.
1: Mais um áudio.
4: Fala, Gi.
1: Oi?
4: Boa tarde, Caco.
0: Boa tarde.
4: Aqui é Camila de Manaus.
1: Fala, Camila.
4: É, tô solteira tem 2 meses. Saindo de um relacionamento de 10 anos.
1: Nossa.
4: Não tenho nada a reclamar, meu casamento foi maravilhoso, vivi tudo que era pra viver e continuamos muito amigas. Mas respondendo a sua pergunta com relação à solteirice hoje em dia, o que eu percebo é que as pessoas são muito rasas. Quando você sente um tesão, quando você sente algo a mais, começa o joguinho.
1: Ah, é verdade.
4: É, não responde, não quer se aprofundar, todo mundo tem medo de se machucar, todo mundo tem medo do amor.
1: É verdade.
4: E o amor é oceano, você tem que se jogar.
1: Nossa.
4: É legal curtir a solidão, a solitude. Hoje em dia, com o aplicativo, você não fica sem sexo, então é muito simples. Mas você se envolver emocionalmente com uma outra pessoa hoje, tá bem difícil. É como a galera fala, a pista tá bem salgada.
1: Meu Deus, aulas.
0: Foi aula.
1: Olha que audiência qualificada o Mix Tudo tem. Bate palma pra ela. Mas você sabia que ela falou uma coisa que foi muito o que eu vivi? Quando eu fiquei solteira, galera, a primeira coisa que passa na cabeça de uma pessoa que tava num relacionamento longo e aí fica solteira, solteira, por escolha, é agora. Eu vou viver a minha vida, eu vou curtir, eu não vou me apegar e nananana. Aí, de repente, aparece uma pessoa e você fica completamente apaixonado e apaixonada. E aí, cara, aquilo que você pediu no relacionamento anterior, que era ruim, era um relacionamento frio, um relacionamento que você não se sentia completo ou completa, aquele momento, volta pra aquele relacionamento bem ruim que você falava assim, mano, que vontade de ter alguém que me transborde, alguém que realmente me faça feliz, alguém que realmente eu ame de verdade. Lembra de você pedindo isso naquele relacionamento ruim? Então tá, volta pro solteiro, essa pessoa aparece. E aí você vai bancar de difícil? Mergulha nesse oceano. É melhor sentir por um dia do que nunca sentir, meu irmão.
0: É, mas quando for mergulhar no oceano também, fica, né, a dica de você ir de colete ou com a boinha, entendeu?
1: Saber
0: onde é a beira.
1: Não, lógico, vai, cara. Vai de ponta.
0: Não, vai de ponta não.
1: Dá um ponta nesse oceano aí. Vai viver.
0: Que ponta?
1: É bom demais sentir?
0: Pô, se a água estiver quentinha e você conseguir enxergar seu pé no fundo, aí você nada.
1: O Caco medroso.
0: É lógico.
1: Caco medroso.
0: Poxa.
1: Cauteloso.
5: Oi, Giza. Oi, Caco. Boa noite, tranquilo. Aqui é o Renan, interior de São Paulo. Então, eu sou um solteiro tranquilo, sabe? Eu acho que você ser solteiro não é o fim do mundo. Tem gente que tem medo de ficar sozinho, né? E aí tem medo de ficar solteiro pelo resto da vida. Eu não, eu simplesmente aproveito a vida e vou curtindo. Olha que aparecer alguém que tem que aparecer e vai rolar. Se não tiver que rolar, pelo menos eu me divirto, né? Aquela é famosa, né? Enquanto não aparece certo, eu me divirto com os errados.

0: assim, eu sou mais feliz. Oi, gente, eu não acho isso. Tem gente que se relaciona e é muito feliz. Isso aí não é um padrão. O padrão é você estar no lugar certo, com a pessoa certa e com alguém que te transborde. Não é o rótulo, não é o status, né?
1: É exatamente sobre isso. E também, se sinta livre, né? Você quer estar sozinho, fica sozinho. Você quer namorar, você quer sair girar, mano, na roleta, vai girar a roleta.
0: Quer namorar
1: também.
0: Três? Namora.
1: Namora. Se quiser ser marmita também, seja
0: vai
1: marmita.
0: Vai ser marmita. O importante é ser feliz, até porque gente feliz... É da hora.
1: É muito da hora.
0: Gente que não tá feliz machuca pessoas.
1: E ninguém gosta do tempo nublado, né? Não seja uma nuvem negra.
0: Nossa, a gente tá terminando o programa, tipo, dando mó sermão na galera, né?
1: É, pode crer.
0: É, que coisa horrorosa,
1: meu
0: cara.
1: Deus. Aquela nuvem cinza, sabe? Pairando sobre a pessoa, assim.
0: Livre, cara. É isso aí. Resumidamente, o que a gente tá falando aqui é pra você que, independente de ser casado ou solteiro, ó, o que a gente tá dizendo sem dizer. Povoe a terra.
1: Povoe a terra.
0: Até segunda.
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21: 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E aí do volante, tá na Barra da Tijuca? A lentidão ainda acontece pela Avenida Ayrton Senna. Vai essa dificuldade até a chegada à Vila do Pan. Você que tá pela Salvador Allende, melhor no caminho para Taquara. Melhores condições também tô observando na chegada Nelson Cardoso. 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

0: até imagens de arquivo pessoal da banda. Tem registros de turnês, bastidores, a banda no ônibus viajando e conversando e até ensaios, cara. A ideia do Green Day com o lançamento da Green Day TV é celebrar os 30 anos de carreira da banda. A Green Day TV é gratuita e com transmissão 24 horas no YouTube. Fique esperto aí, pô.
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4: 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Vamos pra zona norte da cidade? O movimento melhorou bastante. Lá pela 24 de maio, ainda assim, a movimentação tá intensa próxima a Cônego Tobias e também a Dias da Cruz. A diferença é que vai melhorando tanto na Manoel Vitorino e na Clarimundo de Melo. 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

0: Aumente o som do cara, Armandinho! Desenho de Deus, toquei Coolio, Katy Perry e Bruno Mars. E ó, logo após o intervalo, você sabe, né? Tem o Charla na Mix, sai daí não!
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8: Uma das novidades apresentadas pela Móbil na sua linha Supermoto envolve tecnologia e segurança para o consumidor, além de praticidade na manutenção da motocicleta. A marca anunciou a introdução gradual de um novo selo antifraude holográfico em seus produtos no mercado brasileiro. A identificação reforça a proteção contra falsificações e ajuda o motociclista a verificar a procedência do lubrificante antes de levar para casa. Outra novidade é a chegada da graxa em bisnaga de 80 gramas. Desenvolvida pensando no uso em motocicletas, a embalagem mais compacta facilita a aplicação e também pode ser transportada com maior facilidade para quem pega a estrada. São novidades que mostram como segurança na compra e manutenção preventiva também fazem parte da evolução do mercado de motos. Direto do Surrai Festival Interlagos, eu sou Cláudio Bicudo, para o Na Garupa da Mix. 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
14: Estamos chegando, senhoras e senhores.
15: Oba.
14: Sexta
6: sexta-feira dessas.
10: Sexta.
6: Você tá bonzinho, querido?
10: Tudo tranquilo, Léo?
6: Agora sim, meu amigo.
10: Maravilha. Sexta-feira, quem não vai estar bonzinho, quem não vai estar tranquilo?
6: Eu sei quem não vai estar tranquilo hoje.
10: Eu sei, torcedor do Botafogo.
6: Exatamente.
10: Não é verdade? Pois é, irmão.
13: Chama o mister. Cadê o nosso certeiro?
14: Não, temos pelo menos três torcidas que não estão tranquilas, né?
10: É.
14: A do Botafogo, depois de seis.
10: É verdade.
14: A do Fluminense, que não sabe nem quem vai treinar o Fluminense. Se o Marcão amanhã faz só uma partida, se não faz.
10: É.
14: Se vem outro boneco aí pra terça-feira.
10: Ô, boneco!
14: E a do Vasco também, que ontem...
10: Cara, mas nada é comparado com a torcida do Botafogo. É, mas nada é comparado.
14: Loucura, mano.
10: Nada. Deixa eu só fazer um convite, principalmente pra galera do Fogão. Desabafa, corneta.
14: Botafogo!
10: Xinga. Pode fazer o que quiser, tá?
14: Fogo.
10: 996885754.
13: Deixa eu chamar 21.
10: 996885754, tá? Lugar de chorar não é na cama, não.
13: É no áudio,
10: é aqui
13: da
10: no áudio.
6: É.
10: 99...
6: Isso é bom, eu guardo.
10: 6885754. Corneta, fala o que você quiser. Xinga o apresentador, pode ficar à vontade.
6: Tenha certeza que as pessoas ouvirão o que você vai falar.
10: É verdade.
14: Não xinga no áudio.
6: É, não pode.
14: Aqui na dizer, live pode até xingar. Não, aí vai passar. Sabe por quê? Tem um crivo.
6: Tem verdade.
14: Os 10 auditores que trabalham aqui no Charla...
6: Nossa triagem.
14: Exato. Não vão... colocar no ar áudio com xingamento.
10: É verdade.
14: Não pode. Mas na live pode.
10: Pode não, hein, xingar assim não. Olha aqui. E tem também as nossas lives, né, Charla Podcast ou Mix Rio FM, canais no YouTube. Participe, vai interagindo. Já tem uma galera participando aqui, já tem uma galera perguntando se o Franklin já foi pra Casa do Chapéu.
14: Não.
6: Ainda não?
14: Franklin é nome de cantor de forró?
6: Tem um...
14: É nome de
10: Franklin.
14: Bala,
10: Aguiar. Franklin Aguiar, né?
14: É Frank, mas aí pode ser...
10: É Frank
14: Aguiar, pô.
6: Vou trazer pro contexto aqui. E tem uma pipoca com esse nome também.
14: Franklin?
6: Vocês já viram. É, com essa marca, Franklin. É o nome da marca.
14: Franklin
6: da
14: também era o nome daquele menininho do Eu, a Patrulha e as Crianças. Lembra do Franklin? O menininho prodígio? Vocês não assistiam.
10: E tem também um botafoguense, Thiago Franklin.
14: Também Tev News.
6: Aliás, Tev News grande,
14: que live que ele fez ontem.
10: É.
14: Ele tava lá, o Azevedo. Ele tava lá em Cusco.
10: Uhum.
14: E a live tava travando mais do que os amigos nossos aí, segunda e terça-feira.
10: É a altitude, até a live.
13: O LSC, você lembra que Franklin Assunção, saudade, Azevedo?
14: Meu
10: não.
14: Não, não. Mas não é Franklin Assunção, não. É Frank Assunção.
13: Assunção.
14: Assunção, não. É Frank, não é Frank.
13: Ah,
14: não.
13: É Frank, Frank Assunção.
14: Eu sigo ele.
13: Ele tinha um cabelinho.
14: Eu sigo ele.
13: Você segue ele? Troca ideia direct?
14: Não. Deus me livre.
13: Ah, daí, vai tomar uma volta.
14: Opa!
13: Peraí. Guarde o processo.
10: Galera. Alguma explica... Primeiro eu quero saber, rapaziada tá querendo saber, o homem ainda é técnico do Botafogo?
14: É técnico do Botafogo e eu vou explicar o porquê, ou pelo menos tentar explicar o porquê, né?
13: Não tem outro.
14: Não, cara, a viagem é uma viagem casada.
10: Que viagem?
14: Essa viagem, o Botafogo não volta pro Rio de Janeiro.
10: Ah, sim.
14: O Botafogo vai direto pra Salvador, onde domingo enfrenta... Aliás, gente, domingo... Tá, 18h30, com transmissão do Charla Premier, temos Vitória e Botafogo, tá? 23ª rodada do Brasileirão. A transmissão começa às 5h30, já temos aqui os convidados. Veja bem, Fabiano Bandeira pelo Botafogo.
10: Quando?
14: Domingo, agora. Convidado no Premier.
10: Sim.
14: Comentar o Fogão. Ícaro Análises por parte do Vitória.
10: Opa.
14: Grande Ícaro. É isso. Tá empolgado e tal, já me ligou. E aí, não sei o que. Não, tá tudo certo, irmão. Tá, tô aqui.
10: Uhum.
14: E aí, cara, o que que acontece? As informações que pipocaram foram as seguintes, o Azevedo. Em função dessa viagem casada, ele ainda não caiu. Vai cair?
10: Quando eu falo negócio de casamento, não dá certo.
13: Calma.
14: Tá. Vai cair? Existe essa chance. Eu vou lembrar do Martin Anselmi. Você lembra disso? Martin Anselmi, a gente fez até um jogo, cara, que era também uma viagem casada. Um jogo fora de casa, em que o Botafogo vence o Red Bull Bragantino e ele cai logo depois. Você lembra disso?
10: Lembro.
14: Então, assim, pode ser que a decisão já esteja tomada, porque até o momento ninguém do Botafogo veio a público pra, pelo menos, assim, pedir desculpa.
13: Esse negócio de viagem casada aí nunca segurou técnico não, cara.
14: Então, mas eu tô pensando com a cabeça da diretoria do Botafogo atual.
13: Sim.
14: Entendeu?
13: Você lembra quando o Paulo Souza caiu? Também numa derrota pro Bragantino, o Dorival assume o Flamengo na viagem pro Rio Grande do Sul, que
14: verdade.
13: Que era lá contra o Inter.
14: Isso.
13: É, o Flamengo viajou de Bragança pra Porto Alegre direto. O cara voltou de Bragança pro Rio, novo técnico foi pra Porto Alegre, quer dizer. Negócio de viagem casada, assim. Eu não sei se o Botafogo já tem uma solução em mãos também.
10: Agora, né? O que a gente pode dizer Eu acho
13: e que
10: isso
13: loucura
10: aí...
13: isso, assim, derreteu, acabou? Acabou, não presta mais?
10: Eu falo muito sobre isso, cara. O futebol tem essa parada do imediatismo e da emoção, do coração. Você leva uma porrada de seis, né, acabou tudo, né, terra arrasada. Eu até entendo isso, só que eu não concordo.
13: Então, eu não tenho lugar de fala do torcedor botafoguense, obviamente. Cantarelli ontem, imediatamente após a transmissão do jogo, tem que ser demitido agora, hoje, pra ontem.
6: Não foi só ele, meu amor.
13: A torcida do Botafogo, de maneira geral, a galera que eu sigo, enfim, a galera ficou muito chateada com esse resultado. Agora é o seguinte, Azevedo, e eu não sou daqueles que vai ficar mudando de opinião conforme a semana, não, tá? Porque eu apostava todas as minhas fichas no Botafogo pra poder até copar essa Sul-Americana. Eu falava isso durante todos os programas.
10: É.
13: E pelo desempenho do Botafogo, mesmo num momento delicado, fora de campo, enfim, recém passou aí por transfer bans, enfim, tudo mais, tá ajeitando a casa. Dentro de campo, isso não afetou o Botafogo, impressionante.
10: É.
13: A gente elogiava o trabalho que vinha sendo feito pelo Franklin e pelos jogadores. Aí tomou uma sapatada de 6. Cara, quando eu vi que tava 4x0 com 30 minutos, eu falei, que loucura! 30 e poucos minutos, 4x0 os caras, eu falei, que isso?
10: É a Alemanha,
13: pô. Ela vem de novo, amigo, quase foi 7x1.
14: Mas assim, Bruno,
13: quase foi 7x1.
14: Eu tava até conversando mais cedo, até Fabiano, tal, não sei o quê, né, pra gente, foi alinhar o negócio do Premier, e até conversei com ele e com outro colega nosso, né, que faz o dia a dia, né, ele é influencer do Botafogo, né. E aí, cara,
13: Seiciano.
14: O quê?
13: Seiciano. Falou que eu tô aqui, Seiciano.
14: E aí, assim, eles expuseram umas coisas que a gente, até por não estar no dia a dia, a gente não fala com tanta veemência.
13: Não, porque expuseram só agora também.
14: Não, assim, existem insatisfações que não somente os resultados. Porque, assim, vem de dois resultados ruins. Lembrando o seguinte, final de semana, pegou o Fluminense reserva. E o Fluminense foi melhor dentro do Nilton Santos. Aí perde 6 do Seiciano. Só que o Franklin, cara, ele negociou com o Vasco durante a Copa do Mundo.
10: É, eu lembro.
14: Isso pegou muito mal.
10: É, imagino.
14: Depois, ele deu declarações dizendo que gostaria de voltar para a Europa. E também foi um pouco arrogante em algumas falas para mencionar coisas do clube. Coisas que estão faltando ali. Ele foi um pouco, na visão deles, um pouco prepotente na hora da fala. Ou seja, é um cara que... Tá dando todos os sinais que, olha...
13: Galera pegou ranço.
14: Tô de saco cheio
13: galera
14: e tal.
13: Galera pegou ranço.
14: Pois é. E aí, cara, eu lembro o seguinte. O Botafogo, o Azevedo, tem esse jogo difícil contra o Vitória. Mas eu lembro aqui, o Botafogo não perde pro Vitória desde 2017. Não perde pro Vitória no Barradão desde o Brasileiro de 14. De lá pra cá, 5 vitórias e 6 empates contra esse adversário. Vem de um empate recente no Nilton Santos, aquele jogo atrasado do primeiro turno, 0x0. Até a gente fez, não sei quem fez comigo, não sei se foi o Blue, acho que foi o Blue que fez esse jogo comigo, que o Arcanjo pegou tudo. Estreia do Arlisson.
13: Ah, no Nilton Santos foi.
14: Então. E a sequência depois disso, gente, é o seguinte: Seiciano tendo que fazer pelo menos 5 gols pra levar pros pênaltis. Aí depois tem Atlético Paranaense, terceiro colocado no Brasileirão. O
10: Atlético é onde?
14: Cara, agora eu não vou te precisar.
10: Se for na Arena da Baixada, sempre complica, né?
14: Mas tem Atlético Paranaense. Aí sim, aí eu lembro. Flamengo no Maracanã e Palmeiras no Nilton Santos. Olha a sequência que o Botafogo tem pela frente.
10: Não é uma sequência fácil. Deixa eu só falar uma parada aqui e eu vou deixar vocês bem à vontade para discordar, viu, Léo? Você também, cara. E a rapaziada que tá participando com a gente também. O Rodrigo tocou num ponto que eu acho que tem que ser exaltado. É a questão da gente não acompanhar os bastidores dos clubes, como era acompanhado antigamente. Então, hoje você não tem repórter, você não tem setorista, você não tem ninguém lá dentro dos clubes pra acompanhar, pra ter informação. Ó, tá desgastado o trabalho, o cara brigou com um jogador tal, a diretoria tá insatisfeita por isso e isso. Então, eu acho que é um ponto pra gente chamar a atenção desse desconhecimento da gente. O que eu posso falar é assim, pura e simplesmente por um resultado, por mais que ele seja traumático, que é o 6x1, é um resultado horroroso. Histórico.
6: Dói, né, cara?
10: Dói.
6: Torcedor, né, brother?
10: Mas se for por isso, só por isso, quer dizer, só por isso, mas se for por esse motivo, eu sou contra a interrupção de um trabalho, tá? Uma goleada dói, uma goleada sempre deixa o torcedor pé da vida e tem que ficar mesmo, tá? Mas aí eu acho que a diretoria tem que ter pulso pra não ceder às pressões externas e... buscar a manutenção de um trabalho. A não ser que esse trabalho seja desastroso, que eu acho que não é o caso do cara lá, do Franklin. mas tem esses pormenores que a gente não acompanha. Ah, o cara já deu... Eu acho que esse lance dele aceitar conversar com o Vasco foi um erro tremendo, tremendo, né? Por dois motivos, por estar empregado e outro por ser um rival direto no mesmo estado, entendeu? Verdade. Então isso pra mim tem um peso absurdo. E o fato, essa eu não sabia, dele falar que queria voltar pra Europa.
14: É, ele deu a entender que ele gostaria de voltar pra Europa,
10: aí,
14: né?
10: Aí, meu irmão, aí pra mim, aí já começa a encher a porra do saco mesmo. Desculpa.
14: Cara, entre outras coisas, eu não falei aqui, porque também não, acho que não condiz falar, outras coisas que ele, assim, o jeito dele falar soa meio que arrogante, prepotente, sobre algumas coisinhas ali internas do Botafogo, né? Então, assim, não é somente o resultado ou somente o trabalho dele, tem outras coisas mais que andaram perturbando aí a cabeça dos botafoguenses. Não tem muita gente, cara, ontem, Cantarelli pediu a cabeça dele no...
15: Nossa, o Cantarelli tava
14: aí da então, vida, mano. Mas aí eu fui ver, o Brown e Fogo também pediu, Thiago Franklin também pediu,
10: não, todo geral, mundo
14: pediu.
10: Geral.
15: Coisa de torcedor pediu. Mesmo, né, cara? Indignado,
14: pô. Indignado. E aí eu falei, pô, vai passar, né, a cabeça quente, vai esfriar o sangue e amanhã o pessoal vai mudar de ideia. Não, o pessoal tá aí esperando, mano.
10: Mas quando você traz esses elementos aí de pô, o cara pede pra... Né, externa que quer voltar pra Europa.
15: Fica difícil sustentar, né?
10: O cara, tô conversando com. Que isso, cara? Como é que você conversa com um clube? Primeiro, você podia conversar até, vamos colocar um clube de longe? Você podia conversar com.
15: Besiktas.
10: Com Colo-Colo. Ou Besiktas, né? Ou Galatasaray. Que, meu irmão, tu tá empregado.
15: Tem que ter bom senso, né?
10: Né? Assim, aí você conversa com um vizinho.
14: E assim, ninguém falou, a gente sabe, ninguém se pronunciou, ninguém, nem mesmo o cara da GDA, agora esqueci o nome dele, o Alba, né, que deve ser o interventor da GDA, que tá vindo aí, ó, Luma Capital, mas existe essa chance, porque o Martin Anselmi também foi demitido assim, né, e assim, depois de uma viagem casada, depois de uma vitória, inclusive, porque tem gente... que fala que se vencer o Vitória domingo, ele pode ter uma sobrevida, mas tem gente que falou assim, independente de qualquer coisa, irmão, acho que segunda-feira ele vai pegar as malas.
13: Cara, sinceramente, e aí é opinião minha, tá? Puro achismo, assim. Agora deixa o cara terminar a missão dele, pô.
10: Eu sei.
13: Você acha que o técnico que chegava a ganhar de 5 do CSA?
10: Deixa eu te falar, eu particularmente...
15: tem isso aí também,
13: Deixa ele terminar, deixa ele jogar quarta-feira lá, tentar o milagre dele.
10: É, na boa. Essa é a palavra, milagre.
13: Não, assim, deixa ele tentar, não tá na responsa dele.
10: Hoje no Charla, eu falei sobre isso. Eu falei assim, eu trabalho no futebol há muitos anos. Eu jamais chegaria no microfone da Mix ou do Charla ou de qualquer outro veículo pra falar assim, é impossível. Irmão, não existe, no futebol não existe impossível. Possível, não existe impossível. Só que eu não acredito.
15: Eu acho que a única razão dele ter uma sobrevida é ele devolvendo essa porrada que ele tomou lá e fazendo o Botafogo jogar um jogo na moral depois disso.
13: Cara, o que acontece? Fora isso. A gente tá comentando aqui e na moral mesmo, fazendo até uma análise de como é o discurso da empresa em torno disso. É muito fácil a gente trazer agora várias agendas aqui. O cara é arrogante. Ah, já disse que queria voltar pra Europa. Ah, ele, enfim... conversou com o Vasco. Cara, tudo isso tava aqui na mesa. Mas o Botafogo tava ganhando, ninguém fala. Então, na moral mesmo, vamos parar de ser canalha também do nosso lado de cá e trazer essa agenda só agora que o cara tomou uma porrada de
10: mas
13: seis.
10: Mas eu falei hoje lá no Charla. Falei, ele vinha sendo elogiado.
13: Beleza.
10: Aliás, esse corte tá no Instagram.
13: Eu tô falando isso, não é pra ele continuar ou deixar de ser, não. É uma outra discussão que eu tô levantando
14: mas,
13: aqui.
14: Mas assim, só defendendo o pessoal também, né? Não é de hoje que o pessoal vem falando sobre isso. Tá. É porque hoje adicionou mais um elemento. Né? Explodiu. Que foi o 6-1. É mais um elemento. Os youtubers, o pessoal que cobra o dia a dia ali, vem falando sobre essas coisas.
10: O resultado mascara situações que acabou incomodando. Qualquer resultado mascara.
13: Aí tá ganhando, ninguém fala. Aí perdeu,
10: agora, vomita mas tudo. Mas aí é natural.
15: Eu acho que o problema não é nem perder. É tomar essa porrada aí que.
13: Então, mas
10: se
13: aí
10: ele perde 1-0 de 2-1.
13: Mas aí vamos lá. Aí joga contra o Vitória. Aí joga contra o Vitória e ganha fora de casa. O Rodrigo trouxe aqui que o Botafogo não perde pro Vitória lá.
10: Sim, eu falei
13: puta
10: isso hoje.
13: Puta resultado.
10: Ô, Blue.
13: E aí joga semana que vem.
10: Você tá falando a mesma coisa.
13: Não classifica, mas mete um 3 no CSA. Você
10: tá falando exatamente.
13: Joga bem.
10: A sua linha de raciocínio é a mesma minha hoje lá no Charla. Eu falei isso.
13: Falei, é uma merda o trabalho do cara?
10: Se goleia o Vitória. Tá? Alô,
13: não chega nem goleiro, não. Ganhar magro do Vitória lá é um grande resultado.
10: Sim, eu falei isso hoje. Falei, ganhando Vitória, eu goleio o Vitória, né? Volta um outro debate. Né? Mais amenizado e tal.

0: né, volta uma outra, um outro debate, né, mais amenizado e tal. É, então, cara, são situações que a gente tem que tomar muito cuidado, porque futebol é emoção, não tem jeito, brother. Se o time leva uma porrada de 6, é claro que isso vai repercutir. É claro.
1: Difícil segurar isso.
0: É difícil. Cara. Aí, não tem como você também não trazer os outros ingredientes. Uhum. Ah, o cara conversou com o Vasco, o cara já falou que queria voltar pra Europa. É impossível, Blue, isso não vem à tona. É impossível.
2: Lógico.
3: Agora, entendeu? O Vitória tem, apesar, né, disso tudo, o Vitória já tem 4 partidas no Campeonato Brasileiro sem fazer gols. Fez contra o Atlético Paranaense, que tinha que fazer, né? 4-0, Copa do Brasil. E tem um aproveitamento em casa na temporada de 75%.
2: É, o Vitória lá em cima tá
3: absurdo. É um mandante monstruoso. Por isso
2: que eu tô falando que qualquer vitória magra.
3: Não, sim,
2: em cima,
3: claro,
2: do Vitória lá dentro.
3: Mas assim, o torcedor botafoguense, depois da eliminação do jeito que foi da Copa do Brasil pro Lanterna do Campeonato Brasileiro, que você perde pro último colocado, que é o pior time do campeonato, de fato. A Chapecoense é muito frágil. Deposita as fichas de possibilidade de título na Sul-Americana.
2: Eu falei com o botafoguense ontem antes da bola rolar, ele falou, cara, é a minha Copa do Mundo esse ano. Ele falou assim.
3: Então assim, eu ouvi bastante isso, ó, a gente tá frustrado, porque, porra, era a nossa chance de ganhar algum título em 2026, isso. E é um título importante. Lembrando o seguinte, cara, o Botafogo é campeão da América em 24, mas ele tem um time, o um título que é equivalente, vai, à Sul-Americana, a Conmebol de 93.
2: Uhum.
3: Né? Então, eu ouvi até, tem muitos amigos botafoguenses, eles falam, vamos buscar o bicampeonato esse ano, bicampeonato da Sul-Americana, né? Mas enfim, é futebol. O covarde hoje teve uma opinião contrária. Não contrária, mas assim, como é futebol, tudo pode acontecer.
2: Pode mesmo.
3: Assim, sei lá, 5-0, 6-0.
2: Eu já vi.
3: No tapetinho. Ah, mas vão botar 2 ônibus lá atrás. Beleza, mas é futebol. O cara pode ser expulso com os primeiros minutos
2: eu
3: ali.
2: Eu acho que não vai, mas não. Que pode, pode.
1: Aproveitar e mandar um abraço pra minha amiga Fernanda Maia, que nem foi trabalhar hoje.
2: Ah, Fernandinha.
1: Beijo pra Fernandinha.
2: Coitada, Fernandinha.
1: Pra Fernandinha, pro Peção e pros filhos também.
2: Pra quem?
1: Da melhor qualidade.
2: Peção, marido dela.
1: Vascaíno. Juente. Daqueles que sobe lá no
2: Lambrado. Tive com ela ontem.
0: É Fábio, não é Fábio?
1: Caraca, mano. É Fábio. Esqueci o nome. Eu só chamo de Peção, mano.
2: Que ela chama ele de Peção na gente. Tive com ela ontem, antes do jogo.
1: Gente boníssima.
2: Pós-jogo eu não vi, mano.
1: Beijo, Fernandinha.
0: É Fábio que eu lembro do Gilson pegando no pé dele.
1: Vamos lá, Azevedo.
0: Deixa eu só falar uma parada antes.
1: Só se você
0: me
1: quiser.
0: Permite, porque presta atenção, galera. 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

0: Blue, tamo de volta!
1: É isso, aí,
2: o Alexandre
1: falar?
2: Canta muito, cara.
0: Não, o ele Alex... é monstro.
2: É monstro da música
1: eu
2: brasileira.
1: Eu amo o Nat Root.
0: Cara, eu lembro, vocês me fizeram lembrar aqui num show, num pocket show que eu apresentei na AABB em Piratininga.
1: Olha aí.
0: Que loucura.
1: Ali no Cafubá.
0: 200 pessoas, o cara tava tocando as músicas dele, chegou uma hora que o Alexandre Carlos olhou pra gente assim e falou assim, aí, quer saber? O que vocês estão afim de ouvir? Eu vou tocar o que vocês quiserem ouvir.
1: Que
0: aí,
1: isso?
0: Aí cada um foi pedindo,
1: pô,
0: aí um pediu
1: aí,
0: região, é um outro pediu...
2: Esse cara é um monstro,
0: ele é um monstro.
1: Agora,
0: sou apaixonado, brother.
1: Essas músicas que são mais novas, vocês vão me entender, porque aquelas... Do primeiro disco, segundo disco ali, que era Nativos, depois Nat Roots, eu gostava mais. Essas assim, com uma outra pegada e tal. Meu aí eu já passei.
0: Essa é boa. Essa quero é boa. Ser feliz também.
1: Caraca. Pô, não, Mano Velho.
3: Mano Velho, quando ela chora. O do... Como é que é? Do Cachorros da Rua.
2: É do Nat Roots, não
1: é? É.
0: É, ah, é, tem é. Uma que ele fala.
3: Andei só pela noite.
0: Cantei um reggae pros cachorros.
2: Azevedo
0: do
2: reggae. Azevedo gosta.
1: Eu gosto.
4: Deixa eu mandar um abraço pra galera do Maneva. Eu sou fãzaço de Maneva.
2: Bom.
4: Maneva é muito Flórida, cara. Muito.
1: Maneva também coisa. É muito. Eu ia falar outra parada, deixa.
2: Eu muito top, viu? Agora, Gustavo, sabe qual também? 11h20?
0: 11h20,
3: Vitinho. 11h20,
0: então
3: bom.
4: Cara, a gente tem muito reggae bom no Brasil.
0: 11h20 é ótimo, F-O-D-A, muito ótimo.
1: Eu lembro do Cidade Negra, gravando com Chaba Hanks.
3: Top Micro!
2: O DVD Cidade Negra...
1: Alongo Chaba!
2: O DVD Cidade Negra Acústico, MTV, é uma das grandes obras da música brasileira.
1: É!
2: O acústico lá.
0: Aliás, a MTV protagonizou vários clipes... Vários shows legais, assim.
1: Cara, assunto
2: de música é bom, caralho.
1: Esse acústico aí era um
0: produtaço da
1: MTV. Aliás, que saudade da MTV. Já começa por aí. O pessoal tava lembrando de outros programas aqui. Porra, Rock Go. Todo convidado que vem aqui, que participou do Rock Go, a gente pergunta. Como é que era, tal, não sei o quê.
4: Aliás, por falar em
1: Paulo
4: Rock Go, cara, o nosso querido Alex Escobar tá melhor? Alguém tem notícia aí?
2: Acho que... Eu não peguei nenhuma atualização, mas assim, torcida máxima pelo Escobar. Você lembrou dele, né, cara? Enfim,
4: esses dias eu tava... adorável, né, cara?
2: Eu tava revendo um jogo do América e lembrei do Escobar. E assim, máxima força aí pra ele, que é um fenômeno.
0: Gente da gente, né?
2: Luiz Roberto voltou agora.
0: Também, né?
2: Voltou agora na Rajogo. Um cara que passou também um...
0: Super emocionado
2: também.
4: Ah, a gente tá falando do Rock Bola, que depois virou Pop Bola, o meu querido Tony Platão, que tá também
1: operando.
2: Força pro Tonyzão aí.
1: Eu amava a formação original do Rock, quando era Rock Bola, com Vaguinho, Tony Platão,
4: Tavares. Vaguinho eu tô falando
1: Tavares.
4: Sempre com ele, meu querido amigo vascaíno que sofre junto comigo. Um abraço, Vaguinho.
1: Lopes.
4: E tive a oportunidade de dar uma sacaneada no Alexandre Araújo, no Maracanã.
2: No Vasco Fluminense, né?
1: Grande Alexandre Araújo.
2: É isso.
0: Bom demais.
4: Olha aqui.
1: Tem áudio.
4: É isso. Vamos pro áudio. Rapaziada participando com a gente, 996885754. Vai.
5: Opa. Boa noite, galera do Charla, que é Giba Mocidade Rubro Negro.
1: Giba neles!
5: Meu parceiro. Me tira uma dúvida, irmão.
0: Duas.
5: Nessa questão do Botafogo e essa chinelada que ele levou. Quem teve mais culpa na parada? O elenco. O técnico que escalou mal, prevaricou, porque deixou a gente de fora.
1: Prevaricou.
5: Dá pra botar na conta da altitude, coisa e tal, enfim. Que o botafoguense tá se abraçando em qualquer coisa pra justificar essa cagada de ontem. Rapaziada, grande abraço, parabéns pelo trabalho de vocês aí. Tô sempre por aqui. Tamo junto, valeu.
1: Cara, valeu, meu
2: Giba neles. Acho que é um conjunto de todas as coisas, sabe? Assim, e impressionante como lembra aqueles jogos ali 90, 2000, que time brasileiro pegava a time lá em cima e, meu irmão, sapatada vinha firme.
1: Cara, não faz muito tempo, claro que as circunstâncias eram outras e o adversário era mais qualificado, mas que o Flamengo enfrentou o Independente Del Valle em 2020. E tomou de 5-0, né?
2: 5. Lembra quando o Fluminense pegava a LDU?
1: Sim.
2: Sapatada. É difícil.
1: O próprio Flamengo também tomou uma porrada.
2: Bolívar aí, bate em todo mundo. Bolívar.
1: Meteu, se não me engano, não sei se foi o Bolívar ou foi o The Strongest, meteu de 7 no River Plate. Beleza que o River Plate tava com um time reserva lá.
2: Eu lembro desse
1: resultado. Mas tomou de 7, irmão. E depois acho que reverteu. Uma coisa dessa.
2: Pra colocar a culpa só na altitude, obviamente, que a rapaziada não entrou concentrada. Enfim, time mal escalado também. Aí é o conjunto, né, cara? Aí você junta com aquela... Você viu o gol que o maluco meteu, um chute cruzado, né?
1: Sim.
2: Pô, aquilo
1: sim.
2: ali é brincadeira.
1: É. E assim, realmente, assim, ontem o Franklin, ele garoteou de, em todos os níveis. O Botafogo chegou no dia do jogo, né? Começou por aí. Tem gente que fala até que é bom, tem gente que fala que não é tão bom assim, é que é melhor chegar um pouco antes. Né? Mas ontem foi um desastre. Completo, assim. Mas foi um negócio... E esse ano, o Cienciano ganhou do Atlético Mineiro por 1-0 lá. O Galo com um jogador a menos. É. Resistiu, perdeu só de 1-0. E o Flamengo pegou nesse mesmo estádio Cusco pela Libertadores e ganhou por 2-0.
4: Pois é, cara.
2: Isso é brincadeira.
1: O Ricardo Olímpio tá mandando um Siri aqui pra mim. Porra, né? Sirizão.
4: Brincadeira. Olha
1: caranguejo,
4: aqui.
1: Não, pô? Isso é caranguejo.
4: É caranguejo.
1: Diga aí, Azevedo.
4: Bom, vamos lá, rapaziada. Só pra gente fechar do Botafogo e já passar pra outro assunto. Você particularmente, que tá acompanhando aí as informações, Rodrigo, do Franklin
1: Loyals.
4: Carvalho. Ah. Acredita que ele tem sobrevida ou não?
1: Eu acho que não, tá? Eu acho que não. Mas, por enquanto, é só um achismo, porque ninguém tem informação concreta do que vai acontecer. Existe uma confiança por parte da torcida de que ele possa ser demitido independente do resultado de domingo, mas, por enquanto, como ninguém se pronunciou...
0: Culturalmente, vai ser difícil se manter, né, depois dessa porrada.
1: É complicado, aí. Cara, mas...
0: Falando de Rio de Janeiro, de futebol, difícil.
2: Não, mas... Rio de Janeiro não, Brasil.
0: Brasil, né? Não, mas aqui o negócio ferve muito também, né?
2: Mas assim, que negócio, que loucura, né, cara?
1: Mano.
2: Eu vou tentar dar uma segurada nesse negócio de pedir demissão de técnico aí. Eu por mim, assim, eu...
1: Tu acha que não, mas aí...
2: Trabalho, não, mas aí... o trabalho...
1: Não, mas ô, Blue, mas aí, assim... Ontem o Cantarelli falou por ele.
2: Exato.
1: Não foi pela instituição.
2: Exato.
1: Entendeu?
2: Não, eu acho que quem tem que avaliar a diretoria do Sim. Botafogo, ótimo. Só que eu acho essas agendas, assim, muito fáceis de serem colocadas. Repito, quando o cara perde ou toma uma sapatada, fica vulnerável. Aí.
1: Perdeu o vestiário.
4: Eu até concordo com você, Blue, até porque a nossa opinião é a mesma.
1: Uhum.
4: A minha opinião hoje no Charla pela manhã foi a mesma que você está trazendo agora.
1: Sim.
4: Só que, cara, assim, eu respeito quem quer o cara fora, porque.
2: Não tô desrespeitando, irmão, não. Eu tô falando que eu não vou falar isso, não vou afirmar.
4: Né? Não, então. É um direito nosso assim, não falar, mas eu acho que é um direito também, né, por exemplo, dos outros.
2: Assim como, por exemplo, entendi a diretoria do Fluminense achar que o Zubeldi estava hiper desgastado e não extraía mais nada do Fluminense.
1: Então.
2: O ciclo dele.
1: Essa comparação que eu queria trazer. Que assim, o Botafogo passou por um turbilhão de coisas de uns meses pra cá. Não, então, de uns meses pra cá. Houve uma ruptura total com a antiga gestão, por exemplo. Problema de pagamento, daqui a colar. Danilo fazendo charminho em rede social. Então, assim.
2: E dentro de campo o cara segurando.
1: Segurou. Mal ou bem, o Botafogo tá ali.
2: É.
1: Tá ali próximo. Agora, o Zubeldia. Que apesar de estar em quarto no Campeonato Brasileiro...
4: Pra mim, são situações completamente diferentes.
1: O Zubeldi já havia um desgaste, não com o elenco, tá? Não com o elenco, até falei com o Vitor Lessa, ele falou, cara, o elenco gostava do Zubeldi, por incrível que pareça. Ele tinha um problema com os garotos da base lá, né? Que, claro, estavam insatisfeitos com o trabalho dele de não colocá-los em campo, ou pelo menos à disposição. Mas, assim, o elenco gostava do Zubeldi, tá? O grande problema é que o trabalho já não vinha bem antes da Copa do Mundo. Passou pela Copa do Mundo o Fluminense eliminado do jeito que foi eliminado pro Vasco na Copa do Brasil. E agora no meio de semana, cara, foi 0-0 no Maracanã, mas foi um negócio absurdo de ruim. E o Fábio salvou o Fluminense.
4: O Zubeldi, eu entendo a demissão dele porque realmente assim é um trabalho que não tinha mais sequência. Entendeu? Era resultado ruim, time jogando mal. Agora, gente, eu falei hoje no Charla. Qual o único time carioca, depois da Copa do Mundo, que foi elogiado? O Botafogo.
2: É verdade.
4: Foi o único que foi elogiado.
2: Verdade.
4: Né?
2: Cara, a verdade é...
4: Inclusive o trabalho do Franklin, eu vi pessoas dizendo, e mais de uma. Porra, não é que o trabalho dele tá ficando interessante, o Arthur Cabral voltou a ser decisivo dentro da área. A molecada apareceu bem, esse menino, o Guinho.
1: O Guinho, muito bom jogador.
4: Entendeu? Cara, mas aí leva uma porrada dessa.
2: Acabou.
4: Passa a borracha, mas eu tô entendendo, deixar bem claro.
2: Torcedor do Botafogo tem todo direito.
4: Eu tô respeitando também todo mundo que tá pedindo a cabeça do cara.
2: Exato.
4: Futebol é assim mesmo.
2: É assim mesmo,
4: Mas eu tô com Blue, eu não vou...
2: Eu não vou mudar de semana a semana
4: entrar nessa histeria. Por conta de uma goleada muito ruim.
0: Vocês credenciam essa derrota em porcentagem a ele, quanto por cento?
2: É, igual o amigo falou no áudio aí.
1: Não, a derrota de ontem...
4: Eu acho que a...
2: Mas ele armou mal o time.
4: Eu acho que ontem o resultado tem mais de 50% da responsabilidade dele.
1: Eu acho que 60-40.
4: Tá.
1: 60 dele e 40 dos jogadores.
4: Assim, mais de 50%.
0: Pô, porque o time não jogou.
1: Sim,
0: não,
1: pela não, forma não jogou, com que não. Ele armou o time.
4: Tá, você tem altitude. Tem altitude. Tem... Mas aí ele tinha que fazer um trabalho exatamente em cima dessas questões também. Então, assim, ninguém tá falando aqui que ele não teve responsabilidade. Não é isso. Eu só acho que você tá vindo num trabalho que vem sendo olhado de maneira interessante, alguns elogiando, etc e tal. E aí, de repente, tu toma uma porrada daquela de você perder o rumo. Pô, não sei nem onde eu tô. É. Sei, né? Uma porrada dessa.
0: Um dia que nada deu certo.
4: É. Cara, e aí, de repente, assim, ah, não, aquilo tudo não presta mais.
2: E aí a gente elogia Justino, Guinho, enfim, Lucas Emanuel, a gurizada do Botafogo aí que tá bem pra caramba, Danilo, Alex Telles. E aí? Ninguém presta mais também?
4: É, pois é.
2: Ninguém, porque perdeu, ninguém deu uma porrada, ninguém. De ser a gente não perde, mas vamos aqui.
1: O Danilo, o pessoal tá muito pistola então, com o futebol dele.
2: Você tá entendendo? Ninguém presta mais também, acabou.
4: E tinha gente chorando ontem que o Danilo ia embora do Botafogo, cara.
2: Exatamente. Exatamente, é isso, cara. Eu
4: o futebol,
2: eu,
4: por mim,
2: eu não futebol, vou mudar o meu discurso tipo semana a semana.
4: É então, uma gangorra. Assim,
2: e óbvio também que o torcedor do Botafogo deve estar pensando, leva pro seu time então.
1: E nesse momento.
2: De paixão de lá e de cá, né,
1: velho? Nesse momento, nessa semana, o time que melhor jogou foi o Flamengo. Que ganhou bem do Vitória, bem assim, bom futebol contra o Vitória e também um bom futebol contra o Cruzeiro. O Vasco, a gente tem algumas ressalvas em relação ao ataque que a gente daqui a pouco vai falar do Vasco. Todo mundo tá esperando o Azevedo falar do Vasco, mas o Pedro Emanuel tá fazendo sim, até esse momento, um bom trabalho, né, o Azevedo?
4: É, eu já vi aqui, teve um que colocou aqui, deixa eu achar, foi o... Carlos Washington Silveira.
1: Carlos Washington.
4: O nome de presidente, né?
2: É, Carlos
0: Washington. Carlos Washington
4: Silveira.
2: Avenida Carlos Washington Silveira.
4: Nome de rua.
2: Trânsito bom.
4: Próximo tema, encontro do Azevedo com o menino Ney. Por favor, Machado.
0: Gente, vocês sim. Estão querendo...
1: Domingo, estão querendo temos esse encontro.
2: Isso daí eu sou de no ar, hein?
4: Exato. Você tá comigo, né?
2: Ih, rapaz, se prepare, hein?
1: Teremos esse encontro
2: lá domingo. Lá vai Neymar, dominou.
4: Você já viu aquela esquete do Fábio Porchat, não já? Da bom, cabine, todo mundo apertado na cabine.
2: Ah, eu já vi. Com
4: vai ser igualzinho, eu, você, Enzo e esse, naquele espaço quatro. De... Dois cabine, metros quadrados.
2: A cabine daqui, ó, essa mesa aqui, ficam quatro pessoas.
0: É o quê? Um e-mail por um e-mail?
2: E bota
0: o
2: equipamento aqui ainda.
1: Cara, é muito pequena a cabine, né?
4: Serão quatro pessoas mais o equipamento.
0: Só entra casado, né? Um e-mail por um e-mail fica com...
4: Todo mundo de ladinho. Eu vou estar encostado na parede, já tô avisando.
0: Bora, tem áudio aí.
4: Bora.
0: Fala aí, maluco, fala aí.
6: Boa noite, rapaziada do Charla. E ali, muito aplicativo, falando aqui.
2: Aliás.
6: De Maricá, o lobisomem de Bambuí, tá na área.
1: Opa, olha ele aí.
6: O Azevedo,
1: lembra amigo, dele?
6: Como é que tá aí o nosso amigo Cantarelli? Quero saber se ele quebrou algumas mesas por aí.
1: Quebrou já.
6: Um abraço a todos, bom trabalho pra todos.
1: Essa mesa tá empenada aqui, ó.
4: Valeu, lobisomem. Tá.
1: É,
2: o lobisomem de Bambuí, pô. É o mascote do Maricá que foi eliminado da Copa Rio.
1: Esse é nosso seguidor desde a Transamérica.
4: Bora.
0: Bora, tem mais.
7: Fala, rapaziada da Mix. Que é o Rafael Ubi falando.
1: Fala, Rafa.
7: Eu acredito mais no Botafogo fazer 5-0 no Ceará ano do que o Vasco passar no Rio. De verdade.
0: Ih, rapaz, pistolou.
4: Peraí. Rafael. Não se esqueça, o que você fala aqui, o vento não leva, tá gravado.
0: Alguém levou para o coração.
2: Papo de ameaça. Apoio Mix.
7: Personagem ruim do Charla na área.
4: Guarda esse áudio dele aí.
7: Na ferida. Sobre a questão aí, estão como falando aí, eu torcida, tá querendo que mande o Frank embora, que não sei o que, não sei o que lá. Eu digo uma coisa como tricolor. Aturei o Beldia por um bom tempo, já não querendo mais, entendeu? Então... Pra quem entrou no meu dia, atura mais um pouquinho esse tal de Frank aí. Você é acreditado que não mata, engorda.
0: Que entendeu? Isso,
7: cara? Surta. Vai ter que aturar mais um pouquinho o Frank aí, depois ver o que vai dar. Porque que eu falo mesmo, eu boto dedo na
0: filha. É, deu pra perceber. Vambora, mais um.
4: Vamos.
8: Boa noite, galerinha da Mix.
0: E aí,
1: que João.
8: Boa noite a todos aí.
0: Boa noite, mano.
8: Cara, que jogo horroroso, hein?
1: Feio.
8: O Vasco, cara, tá...
1: Ele é vascaíno.
8: Sinceramente, o ataque parece que...
1: Cardíaco.
8: Não treina, né? Erraram tudo que tinham que errar ontem, né? Fora que, durante o jogo, aquela cena horrível da torcida tomando paulada da polícia.
0: Eita.
8: É. Fica difícil. Ó, lembrando que os dois argentinos foram apresentados, estarão em campo no domingo.
1: Verdade.
8: Contra o Santos. E outra, Azevedo.
1: Hein?
8: Só pra lembrar, o Botafogo ontem parece que tá brigando pela escala, né? 6x1. Vai acabar de vez com a escala 6x1, valeu?
3: Cara,
8: um abraço a todos os botafoguenses aí. É. E tamo junto, hein?
0: Dá um prêmio pra esse
1: prêmio,
0: cara.
1: Prêmio, melhor áudio da noite. Kislo.
0: Mandou bem.
1: Kislo é nosso. Botafogo é pró. Prêmio. Valeu, valeu.
0: Grande Vasco.
1: Bora então, vamos.
0: É o Vasco.
9: Gênio. Fala aí, rapaziada do Charla. Boa noite. Diretamente aqui de Campos, Goitacazes.
1: Olha aí.
9: Do estado do Rio. Sobre esse debate, né? Sobre a demissão do Franklin Carvalho do Botafogo. Se acontecer, já anota o que eu vou dizer. Se o Franklin Carvalho realmente for demitido, ele vai para o Fluminense. E o mestre poderoso Zubeldía.
0: Ah, que isso.
9: Vai para o Botafogo. Dito isso.
0: É um sonho,
9: desastre.
0: Né?
9: Desastre. Mas tamo junto. Um saudações vascaínas aí pro nosso amigo Azevedo. E domingo é guerra, domingo é final.
1: É guerra.
9: Ah, esse jogo. Tô ligadinho aqui.
1: Esse jogo vai ser guerra.
0: Esse jogo vai ser sinistro.
4: Valeu. Olha aqui o que ele falou aí. O Vasco La Máquina. Na Austrália, o Zubeldía já é treinador do Botafogo.
1: Que é isso, cara. Que isso, irmão.
4: É, cara.
0: Vagabundo zoou o plantão, né, cara?
4: Pelo vamos pro break?
0: Vamos pro intervalo comercial. Ó, continua na live.
1: Seguimos aí. Seguimos na live, hein?
0: Seguimos na live, galera. Filho crescido, aguenta aí.
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0: Red Hot Chili Peppers, ladies bom, and gentlemen.
1: By the way.
0: Muito bom, hein?
2: Pô, bom demais,
0: voltamos,
2: cara.
0: Voltamos nós.
2: Nome
1: bom,
2: do disco.
1: Vamos lá. É, hein?
2: O nome do disco.
1: É, o nome do disco.
0: Verdade.
1: Cara, é... Vasco que fez uma partida... O Vasco foi muito superior ao Olímpia pela Sul-Americana, né? Não conseguiu marcar gols. O Spinelli perdeu um gol dentro da pequena área.
2: É.
1: Né, o DVD de Falso 9, ele é falso toda vida, não consegue.
2: Ele é o verdadeiro falso 9.
1: Ele é o verdadeiro, verdadeiro falso.
2: Falso, falso, falso.
3: Bom mesmo é o Pumita chutando pro gol.
2: Igual a nota de 3.
1: Mas, enfim, vira a página. Tem jogo de 6 pontos.
2: É, cara,
1: domingo. Mano,
2: esse jogo.
1: Contra o Santos de Neymar em São Januário.
2: O homem vem, né?
3: É, então, e a sugestão.
1: Acho que é o primeiro jogo dele fora de casa, né?
0: Ele não joga, ele só joga lá, né?
3: A sugestão que eu...
2: Home office.
3: A sugestão que eu faço...
2: Assim como foi na Copa, fala aí.
3: A sugestão que eu faço pra Marcos Beato é o seguinte, ó. Beato, pega essa referência aqui, pai. Aquela capa, que agora mudou a capa, né? Agora é toda estilizada e tal. A capa de domingo. Azevedo de um lado, Azevedo do Vascão, braço cruzado, versus Neymar.
2: Nossa,
3: é isso.
2: Sensacional, chuva de likes.
3: Pô, isso... Eu tenho certeza que... Esse pré-jogo, essa capinha do pré-jogo aí,
2: irmão...
3: vai bater 5 mil, 6 mil likes assim, tranquilamente.
0: Vende sozinho.
2: É. Não, mas sinceramente, assim, e ele vai jogar porque também o Santos entrou numa reta final de campeonato onde todos os esforços vão ser necessários.
3: Jogou, né? Bem ontem.
2: Tem que jogar, pô. Tem que jogar. E a gente lembra no final do brasileiro do ano passado, quando ele foi acionado na reta final e até conseguiu ajudar o Santos ali a se livrar de um descenso. Agora é impressionante. Neymar voltou pro Brasil, voltou pro Santos. Pelo segundo ano consecutivo, o Santos luta contra o rebaixamento.
3: É, cara.
2: A galera acreditou que, pô, chegou o Neymar, Gabigol, que não sei o quê, ó, o Santos agora vai parte de cima da tabela. Segundo ano consecutivo com o Neymar no grupo, brigando contra o rebaixamento. A verdade, a realidade do Santos hoje é essa.
1: A realidade é que o Santos virou refém de um jogador.
2: É.
1: Né? Não sei se virou financeiramente, como alguns dizem.
2: Na verdade,
1: não tem esse conhecimento.
2: Na verdade, foi jogada toda a esperança em cima de um jogador que não entrega mais. Na verdade, é essa.
0: E a Vila sempre revelou jogadores incríveis, né?
2: Sempre,
3: A situação financeira do Santos também, como o Azevedo gosta que eu fale, está periclitante.
0: Periclitante.
3: É uma situação financeira.
1: É moderna.
3: É moderníssima.
0: Isso é um Aurélio, né? Isso é um
2: Aurélio.
0: Nesse
2: meio de semana, pela Sul-Americana. Ele foi importante na vitória do Santos, né?
3: É.
2: Que até teve gols anulados ali do Gabigol e tudo mais, mas o Gabigol deixou o dele também. Mas o Neymar foi importante dando assistências. E aí, na entrevista, ele... aí deu aquela carteirada, né?
3: Ah, é.
2: Neymar, não sei o quê, foi o melhor aí. Deu assistência, ele não. Mas sempre foi normal na minha carreira. Inclusive, eu sou o maior assistente da seleção brasileira. Deu aquela carteirada.
3: Ficou
2: meio pistola com a torcida, mas vai ser muito bem marcado. E detalhe, Thiago Mendes joga.
3: Thiago Mendes joga.
2: Então anota esse confronto aí pra domingo.
3: Né? Cara,
1: vai ser um bom jogo.
2: Vai ser um pega pra capar em São
3: vai
2: Januário.
3: Vai ser o quarto confronto. Tivemos dois, assim, bem acirrados. Um lá na Europa.
2: Lembra que o Vasco meteu 6 com ele em campo.
1: Com ele em campo lá no Morumbi.
2: No Morumbi.
3: Aí teve esse do Morumbi e teve outro que aí a porrada estancou entre os dois na Vila.
2: Isso.
3: Que a gente tava aqui, inclusive.
2: É.
3: Que o Santos ganhou com gols do Neymar.
2: O Thiago Mendes sabe montar um triplex na cabeça dele.
3: E o Thiago, o Thiago Mendes alugou um triplex, cara.
1: A minha maior preocupação é com a zaga do Vasco, porque o Cuesta não jogou ontem.
2: Uhum.
1: Né? E entrou o Saldívia. Saldívia, meu irmão, não deu nos acordos.
2: É.
1: Saldívia com a bola nos pés.
3: Passageiro da agonia.
1: Cara, assim, é desesperador. Não que o Cuesta seja. Não é, não.
3: Mas ele melhorou com a chegada do Pedro Emanuel, tanto ele quanto o Robert Renan, que pra mim é melhor do que o Cuesta, né? Acho que pra todo mundo. Mas o Robert Renan tava devendo aí boas atuações. Agora, com a chegada do Pedro, cara, é aquilo que a gente sempre fala.
1: Tem um detalhe,
2: o Gabigol joga?
3: Eu tenho que ver a escalação aqui, cara.
1: Eu tenho um detalhe, o Vasco já pode utilizar o Sousa, né?
3: E o Colídio.
1: E o Colídio
3: também. Os dois estão no bid.
2: O Kisnel que falou, foi um amigo nosso ouvinte aí da estreia
0: dos argentinos
2: e dos gringos aí, enfim.
3: Olha,
2: tomara que entrem sendo importantíssimos pro Vasco. O Vasco precisa muito. O Vasco precisa muito, principalmente nesse momento em que, olha o que eu tô falando, em que o Brenner se machucou. Eu falo isso porque ele tinha metido 2 gols, cara. E aí, vamos. Que lesão, operação,
1: loucura,
2: que é isso,
1: né?
2: Que loucura.
3: E a informação...
2: Banho de arruda total, velho.
3: A informação que eu trouxe mais cedo no Charla de Quinta é que o Colídio, ele não é centroavante. Vou repetir, ele não é centroavante. Ele é segundo atacante, joga bastante aberto, ou jogava bastante aberto pela esquerda no River Plate, mas ele treinou, os últimos 2 treinamentos, treinou como a camisa que ele vai vestir.
2: 9.
3: Centroavante. Pode ser uma novidade para domingo contra o Santos. Tô muito ansioso para saber como é que o Colidio vai render com a camisa do Vasco, porque não tava bem no River Plate, essa é a verdade. O torcedor do River agradeceu pela saída do Colidio, mas, cara, é um outro cenário. Ele vinha pro Vasco, é outra coisa. Agora, o Sousa. Essa, para mim, foi uma contratação muito acertada do Vasco. Vai me surpreender muito, porque...
1: Cara, eu prefiro aguardar, porque
3: quando o Rinestrosa chegou,
1: eu falei, cara, que contratação legal.
3: Mas o Sousa é muito bom jogador.
2: E detalhe, o Colidio jogando por dentro, né, fazendo essa função de 9, o Vasco tá aí na nossa capa e segue no mercado, porque o John Mercado, equatoriano de 24 anos, ele também faz esses dois lados de campo.
3: Exato.
2: Seria mais uma peça também pro Vasco poder utilizar nessa... Esse mexe, pega o Escobar, joga pra... O Gomes joga pra direita, joga pra esquerda. Vai vir um cara que também faz esses dois lados de campo. Um Golídio agora que tá vindo pra fazer falso 9, mas também faz lado de campo. Então, assim, o Vasco vai ganhar reforços se esse cara também vier numa reta final importante brasileiro pra se salvar, Zé Vitor.
3: João Mercado, 24 anos, chegou, saiu do Equador, veio pro Atlético Paranaense, categoria de base do Atlético Paranaense, jogou no Atlético Paranaense, depois foi pro CSA de Alagoas, rodou por dois times menores de Portugal... Um deles é esse time de empresário, o AVS, de Portugal, e agora está no futebol da República Tcheca.
1: Uhum.
3: Né? E o Vasco, saiu até informação mais cedo, o Vasco fez uma proposta de 8 milhões de euros pelo jogador, e o time de Praga pediu 10 milhões de euros, mas tem ali conversas acontecendo.
2: Tem negócio. Pelo de Praga é uma praga de time.
3: É. Para fechar, Azevedo, porque tá na thumb aí, Bruno Henrique...
1: Peraí, cara, calma. O Matheus Bittencourt tá aqui. Breno Lopes vai ter chance? O Breno não foi nem relacionado ontem. Tá, o Breno Lopes. Então, não sei se ele vai ser relacionado. É o garoto da base, né? Que poderia ser aproveitado
2: também,
1: lá na frente.
2: Exato, a galera.
1: Mas não foi relacionado ontem. Viu, o Matheus? Não tem informação se ele vai jogar. Fala aí do Mengão aí, o Rodrigo.
3: Não, rapidamente, uma boa notícia pra torcida rubro-negra: não tem lesão o menino Bruno Henrique. Isso significa que ele vai jogar domingo? A probabilidade é que não, tá? Que ele seja preservado pra quarta-feira, até porque ele tá sentindo algumas dores ali, depois daquela pancada do Mateuzinho, que não joga, né? O Mateuzinho tomou o terceiro cartão amarelo, jogador do Cruzeiro, não pega o Flamengo na quarta-feira. Agora, o BH não tem lesão, essa é a grande notícia. E o professor Léo Jardim vai receber de volta pelo menos o Luiz Araújo. Araújo à disposição pra domingo, Vitão ainda não, Alexandro também não, tá? São preparados para o jogo de quarta-feira, principalmente o Alexandro. Se bem que o Ayrton Lucas foi bem nesses dois últimos jogos,
2: foi,
3: né?
2: Foi bem. E detalhe, né? Que o Bruno Henrique na Libertadores é o titular do ataque do Flamengo. Titular, 6 jogos.
0: E representa,
2: né? 6 jogos, 4 gols marcados. Enfim, o Bruno Henrique na Libertadores é o titular do ataque do Flamengo. O Pedro tem ficado como opção pro Leonardo Jardim. Então, poupar o Bruno Henrique é naturalmente pensar no jogo de quarta, a volta contra o Cruzeiro. E o Pedro vai jogar tranquilamente nesse fim de semana.
3: E a tendência é que o Flamengo vá com praticamente o que tem de melhor. Vai poupar um jogador.
2: Não tem Bruno Henrique, vai jogar o Pedro.
3: Ah, é.
2: Que tristeza, hein?
0: Que banco é esse?
3: Contra o Mirassol. Aí eu não sei. De repente, sei lá, poupa o Arrascaeta, entra o Paquetá. Alguma coisa pode acontecer nesse sentido.
2: Tristeza também.
3: Mas é um Flamengo bastante reforçado.
2: E lembrando, ritmo, né?
3: E lembrando que o Mirassol está na Libertadores e empatou ontem, não lembro, com a LDU em casa. Então, não sei se o Mirassol vai com força máxima enfrentar o Flamengo domingo em casa ou se vai poupar alguns jogadores para esse outro confronto contra a LDU no alto do morro.
1: Vamos lá, Pacaflá tá trazendo aqui opiniões, né, palpites dos jogos envolvendo os cariocas. Para ele, 2x2, Vasco e Santos. Para vocês?
2: Para mim, vitória do Vasco, 2x1.
1: E aí, Rodrigo?
3: 3x1 Vasco.
0: Acho que vai ser 2x1 também, Vasco.
3: Vai ser 3x1 Vasco.
1: Eu vou apostar 1x0 Vasco.
2: Tá, bom. E eu já estou imaginando você comemorando esse gol do 1x0. Tenho medo. Porra,
1: cara.
2: Tenho medo.
3: O Gabriel Barbosa vai fazer um gol.
2: Ficar um pouco
3: o Vasco
2: distante.
3: Faz 3.
1: O Pacaflá tá aqui.
2: Vou dar minha voz, inclusive, pra narrar esse gol.
1: Tá apostando uma vitória do Vitória sobre o Botafogo por 2x1 lá no Barradão.
2: Não seria difícil nem nada de outro
0: impossível,
2: mundo.
0: Impossível, né?
2: A Vitória tá batendo todo mundo lá.
3: Que pelo campeonato, vou repetir, pelo campeonato brasileiro, há 4 rodadas o Vitória não faz gol. Pelo campeonato brasileiro.
1: Mas aí, qual é o teu palpite?
3: Vitória e Botafogo? 1x1.
1: E aí, Blue?
2: Eu acho que o Botafogo empata lá. Tô confiante que o Botafogo vai conseguir somar ponto lá.
1: Eu acho que, de repente, 1x1, 2x2, também tô nessa. Vamos lá, Pacaflá tá aqui. Fluzudo, 3x1 em cima do Palmeiras, né?
2: Rapaz,
1: é do Porco.
2: Eu assinaria agora.
0: Pô, tomara.
2: Amanhã... Eu vou te falar uma coisa, se o Fluminense conseguir empatar...
1: O jogo é onde?
3: Maracanã.
2: É aqui. Se o Fluminense empatar com o Palmeiras, impedir que o Palmeiras some 2 pontos, o Flamengo vence essa rodada, já seria uma combinação linda aí pra torcida do Flamengo também.
1: Cara, eu, sei lá, me desculpa, galera tricolor, eu vou colocar aqui um 2-1 pro Palmeiras.
2: Olha aí, tá vendo? Troca de comando, né?
1: É.
2: Troca de comando, a gente não sabe como vai ser esse time do Fluminense. Assim, o
3: Palmeiras não tá jogando nada, hein, galera?
1: Deixa eu te perguntando, Léo.
0: Cara, eu acho empate também.
2: Eu vou te falar uma coisa.
3: Esse é o resultado que eu colocaria.
2: Sabe no que eu vou me basear? Naquele time reserva que foi bem contra o Botafogo, e tomara que vá bem contra o Palmeiras e consiga vencer.
3: É, não, e o Palmeiras tá mal, gente.
1: E outra coisa aqui pra gente finalizar.
3: Tá jogando em casa,
1: mal,
3: né?
1: Tá jogando mal. Resultado do Pacaflá aqui. Mengudo 3-0 em cima do Mirassol.
0: Tá bom. Ah, eu acho que é por aí. 2-0.
3: É uma carne de pescoço. 1-0
2: também já assina, irmão.
3: Mirassol em casa é forte.
2: No Maião é difícil,
3: tá bom. Agora tem que saber qual o Vitória. O Vitória não, perdão, o Mirassol vai
1: acabar. Vou arriscar um 2-1, você, Léo.
0: Flamengo e Vitória?
1: Mirassol.
0: Flamengo e Mirassol? Ah, mano. 2-0, 3-0.
3: Gabriel Leia, falei aqui,
0: 2-0,
3: tá?
0: 2-0.
3: Falei sobre o Fluminense aqui e trouxe a provável escalação.
1: Valeu, Gabriel Leia. Um abraço.
0: 2-0, tá
1: rapaziada,
0: bom.
1: Rapaziada, tamo junto. Um abraço,
3: hein? Fechou, tchau, hein?
0: Tomar aquela ali em cima, né, Zé?
1: Ah, olha, já tô partindo.
0: Tchau.
2: Olha a hora.
0: Ó, segunda-feira tem mais charla, tá? Um abraço pra vocês.
1: Um abraço.
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4: 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Túnel Rebouças hoje à noite vai fechar a partir das 10h50 para serviço de manutenção. Ambas as pistas vão permanecer com esses bloqueios. O túnel vai ficar com parte das galerias sem iluminação em ambos os sentidos. Previsão que seja liberado às 3 da manhã de sábado. Enquanto o trânsito anda